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Dizem que o amolador anuncia transformações. 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A sorte de uns, mas o azar de outros.

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0: São 7 horas. 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
1: Bom dia, boa quinta-feira.

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Hoje começamos com Aquário, que está com o Cavaleiro de Copas e que significa que podem fazer-lhe uma proposta de trabalho. Se for boa, aproveite. O número da sorte é o 48. Já Sagitário, com o ás de ouros, que anuncia triunfo financeiro. Que bom! O número da sorte é o 11. Caranguejo, com a justiça, que lhe diz que será feita justiça na sua vida. E o número da sorte é o 8. E agora, atenção, porque eu vou falar para um signo que é conhecido por ser muito ciumento, possessivo. Qual será ciumento e possessivo? É Touro! Pois claro que é Touro. Está com 10 de paus, que significa que o seu sucesso pode ser uma ilusão. Portanto, preste atenção à sua vida. O número da sorte é o 32. Vamos então para Escorpião, com o 3 de espadas, que anuncia um dia muito feliz a nível de amizades. Parabéns! O número da sorte é o 3. E Carneiro, com o 5 de paus, que o aconselha a ouvir mais vezes a opinião dos outros. Saiba ouvir, que é bom. O número da sorte é o 27. Vamos saber como está Capricórnio. Com o 10 de ouros, que indica estabilidade financeira, que coisa boa, o número da sorte é o 10. Gêmeos, com o 2 de paus, que o aconselha a estar mais atento às oportunidades. O número da sorte é o 24. Quanto a peixes, com o 9 de copas, que anuncia uma vitória no campo sentimental, o número da sorte é o 45. E agora vou falar para um signo que é regido pelo Sol. Veja lá se adivinha qual é. Leão, pois claro, está com o Imperador, que significa que pode concretizar metas importantes. O seu número da sorte é o 4. Balança, com o Rei de Espadas, que aconselha a exercer a sua autoridade e fazer-se ouvir. O número da sorte é o 10. Já a Virgem está com o Louco, que indica dificuldade em concentrar-se. O número da sorte é o 22.

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13: Prioridade às notícias da sua região, já a seguir na VFM. O município de Vozela formalizou a adesão ao programa ABEM, Rede Solidária do Medicamento, uma iniciativa da Associação Dignitude que visa garantir o acesso a medicamentos prescritos e comparticipados pelo Serviço Nacional de Saúde a famílias em situação de vulnerabilidade económica. No âmbito do protocolo, a autarquia fica encarregue de sinalizar os beneficiários, cuja capitação mensal seja inferior a 60% do indexante dos apoios sociais, de todos as despesas fixas, financiar anualmente 135 euros por pessoa referenciada e entregar o cartão ABEM. Esta medida abrange, numa fase inicial, 30 munícipes, ficando excluídos os idosos com um complemento solidário e utentes institucionalizados, embora os restantes membros do seu agregado possam candidatar-se. Por sua vez, a Associação Dignitude assume a responsabilidade pela emissão dos cartões, pagamento dos fármacos às farmácias aderentes e pela gestão do fundo solidário que suporta os restantes encargos. Munidos do cartão, os utentes abrangidos poderão levantar a sua medicação com 100% de comparticipação na farmácia da sua preferência, sem limites de montante associados. Com este investimento na promoção da saúde e da coesão social, a Câmara Municipal de Vozela reforça as suas redes de apoio à população carenciada, assegurando que nenhum munícipe em risco abdique dos seus tratamentos essenciais por incapacidade financeira. O Instituto Politécnico de Viseu passa a adotar, desde este mês de agosto, a designação de Universidade Politécnica de Viseu. A alteração decorre da entrada em vigor da Lei nº 16/2023, que alterou a Lei de Bases do Sistema Educativo e o regime jurídico das instituições de ensino superior, permitindo a transição aos politécnicos com acreditação institucional. A instituição assinala este momento como o reconhecimento de mais de 40 anos de história e do seu papel no desenvolvimento da região de Viseu. Apesar do novo nome, a Universidade Politécnica de Viseu sublinha que a matriz e a natureza do ensino ministrado permanecem inalteradas. A instituição continuará a ser constituída pelas suas 5 escolas superiores distribuídas por Viseu e Lamego: Educação, Tecnologia e Gestão, Agrária e Saúde, todas em Viseu, e Tecnologia e Gestão em Lamego. O artista Chico da Tina é o segundo nome confirmado no cartaz da 32ª edição da Feira Industrial e Comercial de Tondela, a FICTON, com atuação agendada para o dia 14 de setembro. Reconhecido por sucessos como Vícios, Sou Grande no Amor e Última Dança, Francisco Lima traz às festas da cidade a sua habitual abordagem irreverente e bem-humorada, caracterizada pela fusão do rap e do pop com os sons da concertina. Com esta confirmação, o músico junta-se a Slow J, o primeiro cabeça de cartaz anunciado para o certame, que sobe ao palco a 12 de setembro. O evento decorre entre os dias 11 e 16 de setembro no recinto da Feira Semanal, no Parque Urbano, segunda fase, prometendo movimentar a cidade ao longo de 6 dias de festividades. Foi assinado o contrato de financiamento para a requalificação do Penedo de Lamas, imóvel de interesse público situado na aldeia de Lamas, em Castro Daire. Trata-se de um investimento avaliado em cerca de 500 mil euros, cujo documento foi assinado pelo Presidente do Turismo de Portugal, Carlos Abade, pelo Presidente da Câmara Municipal de Castro Daire, Paulo Almeida, e homologado pelo Secretário de Estado do Turismo, Serviços e Comércio, Pedro Machado. O projeto prevê a criação de um centro de interpretação destinado a valorizar o monumento, preservando a sua integração no meio rural e promovendo a divulgação da sua história e relevância patrimonial. Além disso, a intervenção abrange a área envolvente, reabilitando edifícios antigos nas suas traças originais para lhes atribuir novas funcionalidades, transformando a zona num renovado polo de atração e dinamização local. Obrigado por fazer da VFM a sua escolha para se manter informado. Continuação de uma ótima quinta-feira.
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0: hora de sabermos as previsões do estado do tempo para quinta-feira, dia 6 de agosto. Previsões são de céu pouco nublado ou limpo, apresentando períodos de mais nebulosidade no litoral centro até ao início da manhã. Vento fraco a moderado até 30 km hora, mas soprando por vezes forte até 40 km hora na faixa costeira ocidental, a sul do Cabo Raso, em especial a partir da tarde e também nas terras altas do centro e sul. Há a possibilidade de formação de neblina ou nevoeiro matinal em alguns locais do litoral centro. O Instituto Português do Mar e da Atmosfera diz que devemos ter também pequena descida da temperatura mínima, mas subida da máxima, em especial no Baixo Alentejo e Algarve, exceto na faixa costeira norte e centro. As máximas previstas são de 24 graus para o Porto, 30 para Coimbra e Lisboa, 32 para Santarém e 35 para Faro.
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0: São 8 horas.
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0: Senhoras e senhores, meninos e meninas, hoje vamos a mais um cuidado que ele está na cozinha com uma receita irresistível. Chama-se feijoada de polvo. Quem quer, meus senhores? Quem quer? Eu quero. É muito fácil de fazer, dá pouco trabalho e os ingredientes são... Vamos a eles, toca apontar. Precisamos de um polvo cozido, uma lata grande de feijão branco, uma lata pequena de tomate pelado em cubos, um pimento verde, duas cebolas, dois dentes de alho, duas colheres de sopa de azeite, duas colheres de sopa de salsa picada, sal e pimenta. Vamos à preparação? Vai ser extraordinário! Quando a sua cara metade aparecer em casa e você tiver feito uma bela feijoada de polvo, você será o herói daquela casa. Acredita em mim. Ora bem, vamos à preparação. Começamos com descascar as cebolas e os alhos, cortá-los em meias luas e alourá-los num tacho com o azeite. Juntamos o pimento, limpo e cortado em pedaços pequenos, e o polvo cortado em pedaços igualmente pequenos. Adicionamos os cubos de tomate e envolvemos tudo. Depois juntamos o feijão, tem que escorrer, e deixamos cozinhar em lume brando por cerca de 15 minutos. Se for necessário, adiciona um bocadinho de água. No final, tempere com sal e pimenta. Polvilhe ainda com salsa picada e sirva. Epá, isto foi fácil demais. Já viu aquilo que pode fazer assim rapidamente num abrir e fechar de olhos? É quase tão rápido como eu dizer esta receita. Quem é que é amigo? Ora pronto, aí está. Sai uma feijoada de polvo, prontinha. Já sabe. 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Do cuidado que ele está na cozinha. Eu hei de voltar depois para mais uma receita extraordinária. E fácil. Tchau!
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23: Prioridade às notícias da sua região, já a seguir na VFM. O município de Vouzela formalizou a adesão ao programa ABEM, Rede Solidária do Medicamento, uma iniciativa da Associação Dignitude que visa garantir o acesso a medicamentos prescritos e comparticipados pelo Serviço Nacional de Saúde a famílias em situação de vulnerabilidade económica. No âmbito do protocolo, a autarquia fica encarregue de sinalizar os beneficiários, cuja capitação mensal seja inferior a 60% do indexante dos apoios sociais, de todos reduzidas as despesas fixas, financiar anualmente 135 euros por pessoa referenciada e entregar o cartão ABEM. Esta medida abrange, numa fase inicial, 30 munícipes, ficando excluídos os idosos com um complemento solidário e utentes institucionalizados, embora os restantes membros do seu agregado possam candidatar-se. Por sua vez, a Associação Dignitude assume a responsabilidade pela emissão dos cartões, pagamento dos fármacos às farmácias aderentes e pela gestão do fundo solidário que suporta os restantes encargos. Munidos do cartão, os utentes abrangidos poderão levantar a sua medicação com 100% de comparticipação na farmácia da sua preferência, sem limites de montante associados. Com este investimento na promoção da saúde e da coesão social, a Câmara Municipal de Vouzela reforça as suas redes de apoio à população carenciada, assegurando que nenhum munícipe em risco abdique dos seus tratamentos essenciais por incapacidade financeira. O Instituto Politécnico de Viseu passa a adotar, desde este mês de agosto, a designação de Universidade Politécnica de Viseu. A alteração decorre da entrada em vigor da Lei nº 16/2023, que alterou a Lei de Bases do Sistema Educativo e o regime jurídico das instituições de ensino superior, permitindo a transição aos politécnicos com acreditação institucional. A instituição assinala este momento como o reconhecimento de mais de 40 anos de história e do seu papel no desenvolvimento da região de Viseu. Apesar do novo nome, a Universidade Politécnica de Viseu sublinha que a matriz e a natureza do ensino ministrado permanecem inalteradas. A instituição continuará a ser constituída pelas suas 5 escolas superiores distribuídas por Viseu e Lamego. Educação, Tecnologia e Gestão, Agrária e Saúde, todas em Viseu, e Tecnologia e Gestão em Lamego. O artista Chico da Tina é o segundo nome confirmado no cartaz da 32ª edição da Feira Industrial e Comercial de Tondela, a FICTON, com atuação agendada para o dia 14 de setembro. Reconhecido por sucessos como Vícios, Sou Grande no Amor e Última Dança, Francisco Lima traz às festas da cidade a sua habitual abordagem irreverente e bem-humorada, caracterizada pela fusão do rap e do pop com os sons da concertina. Com esta confirmação, o músico junta-se a Slow J, o primeiro cabeça de cartaz anunciado para o certame, que sobe ao palco a 12 de setembro. O evento decorre entre os dias 11 e 16 de setembro no recinto da Feira Semanal, no Parque Urbano, segunda fase, prometendo movimentar a cidade ao longo de 6 dias de festividades. Foi assinado o contrato de financiamento para a requalificação do Penedo de Lamas, imóvel de interesse público situado na aldeia de Lamas, em Castro Daire. Trata-se de um investimento avaliado em cerca de 500 mil euros, cujo documento foi assinado pelo Presidente do Turismo de Portugal, Carlos Abade, pelo Presidente da Câmara Municipal de Castro Daire, Paulo Almeida, e homologado pelo Secretário de Estado do Turismo, Serviços e Comércio, Pedro Machado. O projeto prevê a criação de um centro de interpretação destinado a valorizar o monumento, preservando a sua integração no meio rural e promovendo a divulgação da sua história e relevância patrimonial. Além disso, a intervenção abrange a área envolvente, reabilitando edifícios antigos nas suas traças originais para lhes atribuir novas funcionalidades, transformando a zona num renovado polo de atração e dinamização local. Obrigado por fazer da VFM a sua escolha para se manter informado. Continuação de uma ótima quinta-feira.
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0: Está na hora de sabermos as previsões do estado do tempo para quinta-feira, dia 6 de agosto. Previsões são de céu pouco nublado ou limpo, apresentando períodos de mais nebulosidade no litoral centro até ao início da manhã. Vento fraco a moderado até 30 km hora, mas soprando por vezes forte até 40 km hora na faixa costeira ocidental, a sul do Cabo Raso, em especial a partir da tarde e também nas terras altas do centro e sul. Há possibilidade de formação de neblina ou nevoeiro matinal em alguns locais do litoral centro. O Instituto Português do Mar e da Atmosfera diz que devemos ter também pequena descida da temperatura mínima, mas subida da máxima, em especial no Baixo Alentejo e Algarve, exceto na faixa costeira norte e centro. As máximas previstas são de 24 graus para o Porto, 30 para Coimbra e Lisboa, 32 para Santarém e 35 para Faro.
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1: Bom dia, boa quinta-feira.
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3: Todos os dias eles aproveitavam para ir até à praia e nadar um pouco. Estavam de lua de mel e isso notava-se a cada momento. Comiam, bebiam e faziam amor de novo, deixando-se envolver pelo instante, estendidos na cama, cansados e felizes. Ele só pensava em estar com a rapariga que amava. Nada mais importava. Até a escrita ficou para segundo plano. Eram muito simples e ele sentia que tudo era perfeito. E pela forma como ela se comportava, não havia dúvidas de que sentiam o mesmo. Viviam como que suspensos no tempo. Depois veio aquele dia de mudança e surpresa. Catherine correu para ele com os olhos sorridentes e travessos, mostrando o seu novo corte de cabelo, a cara bronzeada com pequeninas sardas e o cabelo curto como um rapaz. Mas não era só o cabelo. Catherine queria ser um rapaz e já se imaginava a fazer tudo o que queria, sem proibições ou inibições. Um simples corte de cabelo e a transformação estava feita. Catherine convenceu-o a entrar naquele jogo de faz de conta e David aceitou, ainda sem perceber a razão de tudo aquilo. A identidade e o humor dela foram flutuando ao sabor das bagas, trazendo instabilidade emocional à relação. À medida que o tempo decorria, David sentiu a necessidade de finalmente voltar a escrever, recuperando a memória da infância em África e da relação com o pai. Catherine, entediada, propôs a inclusão de Marita na relação, uma jovem bela e morena, e tudo ameaçou ruir de um momento para o outro.
4: O episódio de hoje foi sobre o livro O Jardim do Paraíso, de Ernest Hemingway, da editora Livros do Brasil, e contou com a leitura do podcast de Sara Cardoso, que é gestora de redes sociais da MIT Digital. Boas leituras.
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Take My Strike é uma canção interpretada pelo cantor americano Matthew Wilder. Foi lançada em outubro de 1983 como o primeiro single do álbum de estreia I Don't Speak the Language. Fez sucesso mundial no final do ano de 1983 e na primavera de 84, alcançando o número 5 na Billboard Hot 100 e o número 2 no Top 10 do Crashbox. A música foi regravada por vários outros artistas ao longo dos anos, incluindo Unique 2 em 1996 e Blue Lagan em 2004, cujas versões alcançaram bons resultados em vários lugares. Incluído no seu álbum de 1983, I Don't Speak the Language, o single chegou a número 5 no Billboard Hot 100 dos Estados Unidos e número 4 no Reino Unido, em janeiro e fevereiro de 1984. No Top Crashbox dos Estados Unidos, o single alcançou o número 2 e por lá permaneceu durante 2 semanas. Uma versão remix alcançou o Top 20 no Top Dance e o single também atingiu o Top de Singles da Billboard Hot Black. Permaneceu por lá durante 4 semanas. Embora Break My Strike tenha sido o único sucesso de Matthew Wilder no Reino Unido, ele também alcançou o Top Pop dos Estados Unidos.

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5: Está no ar o News Flash com o essencial da informação para esta quinta-feira, 6 de agosto. O Concurso Nacional de Acesso ao Ensino Superior registra este ano uma forte procura, ultrapassando a fasquia dos 55 mil inscritos antes do fecho das candidaturas para a primeira fase, um valor já superior aos 49.595 candidatos contabilizados em igual período no ano passado, para um total de 56.790 vagas disponibilizadas por universidades e politécnicos, mais 834 que no ano anterior. Apesar de o arranque ter sido marcado por uma fraca adesão inicial, decorrente do atraso na divulgação das notas dos exames nacionais do ensino secundário, cuja avaliação em formato digital registou diversas falhas técnicas, a Direção-Geral do Ensino Superior acabou por ver o número total de participantes superar o balanço da fase homóloga anterior. O movimento de professores Missão Escola Pública alertou que será praticamente impossível concluir as reapreciações da primeira fase dos exames nacionais até amanhã, dia previsto para a divulgação dos resultados, devido ao elevado volume de pedidos e às convocatórias de docentes à última hora. Apesar de o prazo inicial ter sido alargado de terça para hoje para tentar responder aos mais de 20 mil pedidos submetidos, a porta-voz Cristina Mota expressou fortes dúvidas quanto ao cumprimento do calendário, dado que até domingo apenas cerca de metade das provas tinham sido reavaliadas. O ministro da Economia e Coesão Territorial, Manuel Castro Almeida, defendeu em Gavião que a política de portas escancaradas à migração não produziu bons resultados, reiterando que o país deve impor limites à entrada indiscriminada. Contudo, o governante sublinhou que Portugal mantém uma postura receptiva e uma espécie de via verde para acolher todos os imigrantes que demonstrarem ter condições para trabalhar, designadamente garantias de emprego e habitação. A Guarda Nacional Republicana e a Guardia Civil Espanhola constituíram patrulhas transfronteiriças para assegurar a segurança e o fluxo rodoviário entre Portugal e Espanha durante o eclipse solar que decorrerá na próxima quarta-feira, contando com a instalação de um dispositivo móvel do Comando Territorial de Bragança. Segundo adiantou o Major Hernani Martins à agência Lusa, esta operação coordenada mobiliza equipas do CEPNA e do CEPRONA para fiscalizar e vigiar os espaços florestais contíguos dos dois países, de modo a prevenir incidentes e garantir que o evento decorra com total tranquilidade para a população. A uma semana do primeiro eclipse solar total em Portugal desde 1912, as óticas e farmácias registram uma corrida crescente à compra de óculos certificados para a observação em segurança do fenómeno. Perante este pico de procura, os oftalmologistas deixam um forte alerta para os riscos de lesões oculares graves e irreversíveis na retina, que podem resultar da observação direta do sol ou da utilização de proteção desadequada. A Ucrânia lançou hoje a sua maior ofensiva de sempre, com mais de 600 drones de asa fixa contra o território russo, visando 18 regiões, a Península da Crimeia e os Mares Negro e de Azov, segundo dados do Ministério da Defesa da Rússia e de autoridades locais. O ataque massivo superou todos os recordes anteriores de incursões não tripuladas ucranianas, tendo o governador de Yaroslavl, Mikhail Yavraev, confirmado o abate de dezenas de engenhos na sua região e sublinhado que a operação, apesar da sua escala sem precedentes, não provocou vítimas mortais nem feridos. O exército de Israel confirmou esta manhã a morte de 2 soldados e ferimentos noutros 4 em combates no sul do Líbano, assinalando as primeiras baixas israelitas desde o cessar-fogo com o Hezbollah, acordado em junho. As mortes ocorrem no momento de escalada de tensão na região, motivando ataques de retaliação por parte de Israel em resposta a alegadas violações da trégua pelo grupo militante, bem como a emissão de ordens de evacuação para a população da aldeia de Mansouri, sem que o Hezbollah tenha ainda emitido qualquer comentário oficial sobre o sucedido. As autoridades da província chinesa de Zhejiang retiraram preventivamente mais de 10 mil pessoas de várias áreas insulares devido à aproximação do tufão Dolphin, que se desloca em direção ao mar do leste da China com ventos máximos de 42 metros por segundo. Classificado como um tufão forte e registado como o 13º da temporada no país, o Dolphin deverá atravessar as ilhas Ryukyu já amanhã antes de se aproximar da linha de costa, mantendo uma velocidade constante de deslocação e uma intensidade estável ou em ligeiro agravamento. Foi o essencial da informação para esta quinta-feira, 6 de agosto. Tenha a continuação de um ótimo dia.
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0: Está na hora de sabermos as previsões do estado do tempo para quinta-feira, dia 6 de agosto. Previsões são de céu pouco nublado ou limpo, apresentando períodos de mais nebulosidade no litoral centro até ao início da manhã. Vento fraco a moderado até 30 km/h, mas soprando por vezes forte até 40 km/h na faixa costeira ocidental, a sul do Cabo Raso, em especial a partir da tarde e também nas terras altas do centro e sul. Há possibilidade de formação de neblina ou nevoeiro matinal em alguns locais do litoral centro. O Instituto Português do Mar e da Atmosfera diz que devemos ter também pequena descida da temperatura mínima, mas subida da máxima, em especial no Baixo Alentejo e Algarve, exceto na faixa costeira norte e centro. As máximas previstas são de 24 graus para o Porto, 30 para Coimbra e Lisboa, 32 para Santarém e 35 para Faro.
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Muito bom dia para si, cá estamos nós para iniciarmos mais um programa de rádio mais alto e mais além na VFM, das 10 ao meio-dia.

Em cada amanhecer há uma vida para viver. E na nossa companhia é muito, mas muito melhor, porque estamos unidos através da música. Bom dia para si e obrigado por estar desse lado. Consigo vai estar durante 2 horas Fernando Morgado, com música e poesia.

Amigos, a música de Coimbra vai fazer-nos companhia na leitura e no programa de hoje.

Vamos então começar com um pouquinho de poesia. E antes de continuarmos, porque o dia nasceu há pouco tempo, vai pedir três coisas a Deus para o dia de hoje e vai agradecer ao mesmo tempo. Obrigado, meu Deus, por tudo o que possas fazer por mim hoje. Perdoa-me, meu Deus, pelos momentos em que falhei e dá-me um coração mais puro para o dia de hoje e também para o dia de amanhã. Cuida de todos nós enquanto estamos a trabalhar e mantém-nos seguros no teu amor. Eu te amo, meu Senhor, e vou partilhar estas três coisas contigo para glorificar o teu nome. Obrigado, meu Deus, pelo dia de hoje e o dia de amanhã, para mim e toda a minha vida.

por cumprimentar no programa de hoje os soldados da paz. Sabe quem são os soldados da paz? São todas as mulheres e todos os homens heróis que estão nos quartéis dos bombeiros. E o certo é que ultimamente tem havido muitos incêndios, quer no nosso país, quer também em Espanha e França. Tem sido uma coisa impressionante e quando ouvimos e vemos as notícias nos canais de televisão, ficamos horrorizados. Então vou deixar aqui estas palavras de conforto para todos os bombeiros que poderão estar na nossa sintonia e desta região. E por que não até desejar aos bombeiros de todo o mundo: olá bombeiro, bombeiro amigo, o nosso povo está contigo, mulheres, homens, heróis dos bombeiros, na estrada, no campo, são os primeiros. Tu que enfrentas o inimigo, toma cuidado contigo. Bombeiro, amigo, velho ou novo, tu arriscas a vida pelo teu povo. Tu, bombeiro, és a nossa salvação. É de louvar toda a tua dedicação. Tu, o nosso soldado da paz, vais à luta sem olhares para trás. O nosso país está a arder. Tu cumpres o teu dever. Bombeiro, louvo a tua dedicação e toda a tua coragem, com honra, glória. E hoje não estás esquecido aqui na VFM. Aliás, nunca ficas esquecido na VFM. E por isso te dedico esta simples homenagem. São palavras que com certeza entram no teu coração. Obrigado, bombeiro de Portugal.

caminhar. E agora também umas palavras para os antigos combatentes. Eu poderei dizer para os nossos combatentes que estiveram na guerra do ultramar. E eu também lá estive. Mais uma campanha, mais promessas. Mas os programas dos partidos continuam a ignorar quem tudo deu pelo seu país, Portugal. Os combatentes veteranos, muitos já esquecidos e com reformas miseráveis, e até alguns já partiram. Não veem nas propostas políticas uma única palavra que lhes devolva dignidade. Lutaram por todos nós. Agora, quem luta por eles? Não é favor, é justiça, não é esmola, é respeito. Portugal não pode continuar a virar as costas a quem o serviu nas guerras do ultramar. Mais alto e mais além, de Fernando Morgado, VFM. Música de Coimbra a acompanhar-nos.

professora de português, Ana Paula Vicente Jobe. É professora de português do ensino básico e secundário, com licenciatura em línguas e literaturas modernas, português, inglês e alemão, na Faculdade de Letras da Universidade de Coimbra. E esta menina é poetisa e este envia-nos trabalhos maravilhosos e reside em Coimbra. Tem formação certificada em escrita criativa, nível básico e nível avançado, realizada através da Escola de Escrita Criativa Online do conceituado professor escritor Luís Carmelo. A sua vertente mais trabalhada é a prosa, tendo publicado os seguintes livros em Portugal: Amores e Desamores, No Jardim das Flores, 2011, Lua e os Amigos Invisíveis, no ano 2013, Nas Teias do Amor, ano 2017, Não Adies o Amor, ano 2019, Meninos da Cor do Chocolate, do ano 2022. No ano 2020 cumpriu o sonho de reeditar a edição do autor o livro Lua e os Amigos Invisíveis, com ilustrações a cores do ilustrador chileno Roberto Siniga, bem como o seu primeiro livro Amores e Desamores, No Jardim das Flores, ambos com edições revistas e melhoradas, tanto na concepção como na produção. Foi um texto que Ana Paula Job nos enviou. E obrigado, e continuamos a contar com a sua colaboração, doutora Ana Paula Job, Coimbra.

Hoje estou triste. Estou triste. Tão triste. Estarei alegre amanhã. O que se sente consiste sempre em qualquer coisa vá. Ou chuva, ou sol, ou preguiça. Tudo influi, tudo transforma. A alma não tem justiça. A sensação não tem forma. Uma verdade por dia. Um mundo por sensação. Estou triste. A tarde está fria? Não. Mas amanhã está sol, com razão. E com muito calor. Fernando Pessoa.

Ora, quadros do Alentejo. Chamava-se Catarina, o Alentejo a viu nascer. Serranas viram-na em vida. Baleizão a viu morrer. Perdão. Ceifeiras na manhã fria, flores na campa lhe vão pôr. Ficou vermelha a campina do sangue que então brotou. Acalma o furor, campina, que o teu pranto não findou. Quem viu morrer Catarina não perdoa a quem matou. Aquela pomba tão branca, todas a querem para si. Oh, Alentejo queimado, ninguém se lembra de ti. Aquela andorinha negra bate as asas para voar. Oh, Alentejo esquecido, ainda um dia hás de cantar. São quadras dedicadas a Catarina Eufémia, que foi assassinada pela GNR no Alentejo. Todos nós conhecemos esta história, com certeza. Nossa casa é um dos melhores lugares do mundo para se ficar. Tem gente que acha que é deprimente ficar em casa nos finais de semana. Deprimente é não ter lar, não ter raízes. Sair só é bom quando sabemos que temos para onde voltar, que é a sua casa, o seu lar. E é aí que você se sente bem. Mas há muitos portugueses que não têm casa, que dormem na rua, nas soleiras, debaixo das pontes. E quem trata desta gente? Que eu saiba, ninguém se incomoda com estes portugueses, e não só portugueses. Coimbra, a música, na nossa companhia.

Normalmente as pessoas reclamam dos ossos estalando com a passagem do tempo, mas esse mesmo tempo que enferruja as dobradiças nos fornece subsídios para escolher quem realmente merece dividir com a gente. Com a gente, um abraço, um trago, um café quente, uma cerveja gelada, notícias de última hora, alegrias que não podem esperar para amanhã. É isto que acontece à grande maioria do povo português, aqueles que têm mais dificuldades nas suas vidas diárias.

Ser livre é ter tempo para as coisas que ama na sua vida. Divido o que conheço. Eu divido o que conheço. De um lado é o que sou, do outro, quanto esqueço. Por entre os dois eu vou. Não sou nem quero lembrar-me. Não sou quem há em mim. Se penso, me desmembro. Se creio, não há fim. Que melhor que isto tudo é ouvir na ramagem aquele ar certo, mudo e fresco, que estremece a folhagem. Isto é poesia de Fernando Pessoa.

todos nós conhecemos a oração do Pai Nosso. O Pai Nosso também é missionário. Pai Nosso que estás no céu, é isso. Pai dos 6 bilhões de pessoas que povoam a terra inteira, que estás no céu, na nossa família, no nosso país e em todo o mundo, santificado seja o vosso nome, sobretudo na pessoa dos mais pobres e dos mais abandonados. Venha a nós o vosso reino. E aos irmãos dos 5 continentes, sobretudo os que não te conhecem, seja feita a vossa vontade, assim na terra como no céu, para que todos vivam na justiça, na paz e no amor, e sigam pelo caminho da verdade. Perdoai-nos as nossas ofensas, assim como nós perdoamos a quem nos tem ofendido, a quem nos tem bombardeado, a quem nos tem matado das guerras entre os homens. Mesmo o que nos faz mal, nos odeia e nos persegue. E não nos deixeis cair em tentação de cruzar os braços diante dos problemas, por egoísmo, por medo ou por cansaço, mas livrai-nos de todos os males, sobretudo esquecer ou ignorar o vosso apelo missionário de amar e servir todas as pessoas. Pedimos paz para todo o mundo.

Está com Fernando Morgado no programa Mais Alto e Mais Além, na VFM, com música e poesia. E a música é de Coimbra.

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1: Unidos pela música e pela poesia. Vamos continuar. Não adianta muito desejar um dia feliz a uma mulher que até pode ser a sua mulher, se não a respeita, porque lhe deseja um dia feliz, se não está disponível para a ouvir, se não consegue colocar no lugar de uma para perceber a sua realidade, se não valoriza as suas ideias e projetos, se não a acolhe nos momentos de mais fragilidade, se é o primeiro a julgar a sua forma de vida, a sua forma de viver, de vestir, de falar e de se comportar, e sempre a criticar a sua mulher, se não estiver disponível para ajudar uma mulher, então o que é que faz na sua vida de bom? Pense bem, nesta situação de vulnerabilidade na vida de uma mulher que pode ser a sua. Pense bem nas palavras que acabou de ouvir. Eu sinto que o mundo está a viver um caos, não só pela natureza, mas também pelas guerras. Os homens estão todos em guerra, esquecem-se da natureza e depois a natureza castiga-nos. A natureza não gosta do que tem acontecido com os homens. Só pensam neles, sempre em guerras, sempre a apoderar-se daquilo que não é deles, que é de todos nós. São palavras do grande ator português, e eu diria mais do grande homem português, Rui de Carvalho. Mas tenho aqui uma outra de Rui de Carvalho, uma outra frase. Não pensem no que é certo, pensem na vossa vida. Vivam a vida intensamente. Façam como eu. Não se esqueçam que vivem. E eu direi mais. Vivam, vivam, vivam e para sempre o melhor possível a vossa vida. São palavras, frases escritas por Rui de Carvalho. Todos nós conhecemos, grande ator que tem muito próximo de 100 anos.

perder, ganhar, cair, levantar, solidão, tristeza. O importante é nunca desistir e acreditar no futuro, acreditar que o amanhã será melhor e faremos melhor para sermos mais felizes, unidos pela música e pela poesia. Música para sentir, ouvir e ficar em paz na nossa companhia.

Ninguém me disse quem tu eras, ninguém falou de que virias. Vieste e havia primaveras em que só tu florias. Não sei ainda se vieste, pois não distingo o sonho e a vida. Sei qual o bem que me trouxeste, mas não foi guarida. Era um desejo começado, era um anseio por achar. Só me resta do teu agrado e tornar-te a sonhar. Isto é poesia de Fernando Pessoa.

música de Coimbra e poesia na VFM, na companhia de Fernando Morgado.

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vamos continuar com música e poesia. Quem são, pergunto eu? Eu estou a ler, mas quem me enviou isto foi um poeta. Quem são as mulheres mais três pontinhos? E agora eu vou ler aquilo que um grande amigo poeta do Porto me enviou. A mulher mais madrugadora. Sabe qual é a mulher mais madrugadora? Qual é o nome dessa mulher? Aurora. A mulher mais feliz. Felicidade. A mulher mais triunfante. A vitória. A mulher mais duradoura. A perpétua. A mulher mais devota. A piedade. A mulher mais bonita, a graciosa. A mulher mais casta, a pureza. A mulher mais limpa, é a branca. A mulher mais recatada, é a modesta. A mulher mais espiritual, é a Gracinda. A mulher mais sofredora, é a Dores. A mulher mais cruel é a Bárbara. A mulher mais transparente é a Clara. A mulher mais valiosa é a Esmeralda. A mulher mais amiga do terço é a Rosária. A mulher com mais poder de cura é a Sara. A mulher mais risonha é a Rita. A mulher mais interessante é sempre a mulher do vizinho. A mulher mais aborrecida. Ai meu Deus, eu nem acredito nisto. A mulher mais aborrecida é sempre a nossa mulher. Pronto, olha, ó meu amigo, não ouviu bem? Vai ouvir um bocadinho de música e depois voltamos, está bem? Voltamos a isso.

Então vamos lá ouvir outra vez aquilo que eu acabei de ler há segundos atrás. Quem são as mulheres mais? Três pontinhos. A mulher mais madrugadora é a Aurora. A mulher mais feliz é a Felicidade. A mulher mais triunfante é a Vitória. A mulher mais duradoura é a Perpétua. A mulher mais devota é a Piedade. A mulher mais bonita é a Graciosa. A mulher mais casta é a Pureza. A mulher mais limpa é a Branca. A mulher mais recatada é a Modesta. A mulher mais espiritual é a Gracinda. A mulher mais sofredora é a Dores. A mulher mais cruel é a Bárbara. A mulher mais transparente é a Clara. A mulher mais valiosa é a Esmeralda. A mulher mais amiga do Terço. Do Terço é a Rosária. A mulher com mais poder de cura é a Sara. A mulher mais risonha é a Rita. A mulher mais interessante é a do vizinho. E a mulher mais aborrecida é sempre a nossa. Minhas queridas ouvintes, desculpem, isso não é para ofender ninguém, isto é para rir um pouquinho, não é? Isso era para rir um pouquinho, para que você, na minha companhia, esteja bem disposto, esteja satisfeito. A tristeza mais amarga, a mais negra, a mais tristonha, dantes morava em teus olhos, de luz bendita e risonha. Dava-se mal a tristeza com essa luz de alegria. Mudou-se então para os meus olhos que choram de noite e dia. Isto é poesia de Flor Bela Espanca. A vida é curta. O amor é raro. Aproveite. A vida é curta. Viva. O amor é raro. Aproveite. O medo é terrível. Em frente. As lembranças são doces. Aprecie. Isto é a autoria de Fernando Abreu, um poeta que eu não conheço. Lembre-se dos pensamentos e palavras de outras pessoas e depois encontre a sua própria voz. A poesia não está nos versos, por vezes, e muitas vezes ela está no nosso coração. E é tamanha a ponte de não caber a poesia nas palavras. Isto é de Jorge Amado. Estamos quase a finalizar esta primeira hora do programa de hoje. E para finalizarmos esta horinha, depois vamos ter um intervalinho e vamos ter mais qualquer coisa a seguir, uma oração para hoje. E se puder, pronuncie esta oração conjuntamente comigo. Senhor Jesus, não sei o que dizer. O peso no meu coração tira-me o fôlego. Mas sei de uma coisa, nunca me abandonaste. Sê a minha força e ajuda-me a encontrar paz na tua presença. Quando não consigo ver saída, abre um caminho para mim. Quando não tenho palavras, compreende o meu coração. Tu és o meu refúgio e a minha força, Senhor Jesus. Que a paz de Deus chegue hoje à sua casa e na companhia da VFM. Partilhe com quem amas para que a força desta oração continue consigo. Dias e dias e dias e dias durante toda a sua vida.

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Primeira hora do programa de hoje, com música e poesia, fados e guitarradas de Coimbra. E vamos até ao final desta hora com a música de Coimbra. E depois vamos fazer um pequenino intervalo, como é habitual. Vamos descansar um pouco, até tomar um cafezinho, se entender, se assim o entender. E depois, cá estamos para a segunda e última hora do programa de hoje. Música. 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Estamos unidos pela poesia na VFM. A sua melhor companhia, de noite ou de dia.

0: São 11 horas. 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

Já cá estamos, na segunda hora. Música e poesia. Continuamos com esta bonita canção dedicada aos pais que estão connosco nesta manhã. E às mães também.

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Andanças de verão. Estamos na altura. Temperaturas muito altas, cuidado com as temperaturas que temos tido no nosso país, cuidado. Manhãs de verão luminosas e abafadiças, os prados, quão jardins, dos seus odores, rasgam sorrisos de agradecimento, como faz o sempre verão dos amores. E as passaradas barulhentas em segredo? Não. Das trágicas traições? Não. No destino mal traçado? Também não. Irão os apaixonados. Desvairam-se sem medo. Num êxtase frontal de alegria, cada qual com o seu amado. Verão, planta, pessoa enfeitada de flores, lírio, mimos e magia das flores atrevidas, descidos do céu, nos campos acolhedores, encapelando-se felizes em doçuras escondidas, rusgas de crianças abalam sob o luminoso feixe. Não há temores que as domem. Passam rainhas por entre lisonjas as borboletas, alardeadas gozam o sucesso e nem dormem. Enche a alma de cheiro e graça com efeitos de flores bem cheirosas. Andanças do verão.

verão até se almoça mais cedo, por causa do calor. Eu tinha entrado na sala para almoçar e saiu-me uma mesa a meu querer. Num cantinho da sala gosto de estar, é que de lá tudo se pode ver. E na verdade tu estavas lá também, ocupavas o centro do enorme salão. Era o dia de contar quantos anos se tem. Bateu mais rápido o meu coração. Veio-me à minha imaginação fazer-te um poema para te oferecer sem aviso. Sentei-me ao piano e de contente aqui estão as rimas que arranjei com palmas e sorrisos. Deixa meus dedos nas teclas acertar e afinar as notas desta canção. É o poeta e as suas palavras a rimar, dizendo, listando o teclado com atenção. Mas não há, oh, não há, meu amor, não há, não, outra melodia que possa, que esta possa superar. É que eu digo-te que te amo com o coração, sem dares conta que eu não sei sequer cantar. Brinco com as palavras e sem vaidade. Segredo-te estás que estou rimando. Segredo-te estás que estou rimando. Reúno estas flores e é ser minha vontade dar-te-as no final dizendo baixinho, amo-te e é verdade.

poesia de vários poetas, nem digo o nome porque é um livro com vários poetas que editaram, um livro dedicado ao verão. Tempo, vento e sentido, um espiral que acolhe o seu simétrico, perdido à espera de um recado para o encontro de simétrico. Nas mãos, o mistério em movimento e o fazer do milagre que torna simples os pormenores. Detalhe imenso de uma razão que se refaz em estepes de cansaço e paragens de consciência. Eu serei de ver e sei qual é a minha razão poética para ti, meu amor.

verão e o baile da vida. O vento sempre a soprar faz as folhas bailar, e no mesmo compasso de tempo baila o sol com o mar. A nuvem baila no céu, sempre pronta a rodopiar. Brilham na noite as estrelas com a lua querendo bailar. As flores dizem baixinho: também queremos dançar. É um balanço certinho, vão trocando de par. Baila toda a natureza com harmonia e beleza, num encanto sem fim. Bailam os pássaros, a chuva e tudo o que tem vida. Neste imenso jardim, na dança desta vida, bailamos todos nós, umas vezes em conjunto, outras apenas sós. Vamos para a música.

Isto é um disco novo que chegou esta semana com um conjunto português. É música portuguesa, sempre na nossa companhia. Você está de alma e coração, você está de corpo, alma e coração no verão, com certeza. Recordo-te em todos os traços que a alma me permitiu olhar-te. Vejo-te em todos os átomos que me tocam a pele. Sinto-te no aroma agridoce que te respirou em mim. Deleite tranquilo de uma margem de rio onde o ondular de dois corpos se uniram no lusco-fusco da madrugada. Nego a fuga ao sentido sem perder a calma. Sonho-te acordada no ventre de uma manta, onde, escondidos, meus olhos te suplicam. Fico-me acordada na perfeição do momento, procurando nas águas a paz que me deste. Recordo-te nos sentidos da minha e da tua pele. Vejo-te nos aromas agridoces da lua. Sinto-te suavemente a respirar em mim. Aguardo calma e nua o despertar do amor que levaste no tempo desta longa espera. Sim, és de mim para ti, de corpo e alma, no verão.

Mas o verão está aí com muito calor. Chove? Não. Está frio? Não. Já te disse, não está nada disso. Não chove nem está frio. Chove? Dias a fio. Chove? Não. E os fios da chuva lavam as almas dos telhados e inundam de incerteza os pátios? Sim. Vagas opacas de espuma do tempo anunciam o calendário. De quê? Do outono e do inverno? Não. E os corações fazem-se dias suspensos e horas contidas? Pássaros gritam em cada aberta. A canção de trazer a claridade à tarde desfazem-se em água os ninhos caídos nos caminhos alagados, sem bermas de renda ou rebordos de anáfora. Chove, os fios de chuva, em sussurros e mistérios e lentidões mágicas, rasgam as pétalas, cor de sangue. Não se apressem em romper das trágicas tulipas. Verão adiado, não. Estamos no verão.

Começando um novo início, de novo, no início e no princípio, ou seja, regresso ao verso, à poesia, sim, do mistério que é amor, sempre amor, a poesia é amor. É amor, é escrito. Se não é escrito, é sentido. Por isso, o poema é espírito. E o que é o espírito? É um grito, uma sensação que não se escreve. Por isso, a magia se perde. E a verdade nunca aparece. Tudo é aparência. E ninguém faz referência à nova ciência, que é a novidade. Quando amas, a sensação explica-te o que vai ser eterno. A dúvida é irmã da certeza, por isso são falsas. A verdadeira verdade ainda está oculta, apenas está viva em cada coração. Caminhamos sem saber para onde. Somos o que não sabemos e ainda pensamos que alguma coisa sabemos, mas apenas dizemos aquilo que o silêncio guarda. Por isso não existem palavras e tudo se resume a escrever o que as palavras não conseguem dizer. 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

No verão nascem muitas flores na berma da estrada, mas há outras que também são mortas, arrancadas, calcadas. Num dia de verão nasceu na berma da estrada, muito frágil, delicada, uma flor muito azul. Quem a olhava dizia que o seu brilho se parecia com o cruzeiro do sul. Todos os dias, sem falta, a chuva a vinha regar e o vento acariciar. Ai, meu Deus! Preocupação é tanta a ler poesia. Todos os dias, sem falta, a chuva a vinha regar e o vento a acariciar. As abelhas, incessantes, beijavam-na ternamente, levando continuamente o seu pólen para guardar, como se fosse normal. A toda a hora os insetos a vinham encher de afetos, trazendo-lhe sem par lembranças, recordações, abraços, muitos, milhões e tudo mais que é de dar. Certo dia, escuro e frio, ouviu tiros e troadas. Um par de botas cardadas acalcou, as magou, ficou ensopado em sangue de alguém que mesmo em sangue poderia salvá-la, ou talvez não, mas ainda tentou. Mas logo depois veio o sol, ouviu risos de crianças, trazendo boas lembranças. Lá longe cantava o povo, os amigos como um gangue limparam-lhe os restos de sangue e floresceu de novo. Já viu? Uma flor na berma da estrada nasceu, muito frágil, delicada, uma flor muito azul. Quem a olhava dizia que o seu brilho se parecia com o cruzeiro do sul. Bonito poema dedicado a uma flor na berma da estrada. E agora vamos ouvir um outro género de música. Para si, para si, para si, que você merece tudo.

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Música e poesia. Vamos continuar com mais um pouquinho de poesia. Mimos do verão são rosas, senhor, são esperanças mil, que nobres versos podem cantar. Mais uma antologia poética que será de eleição, feita de palavras cerzidas com amor e paixão, na harpa cintilante a versejar. Hoje, no quarto da casinha onde nasci, uma vez mais a palavra flui e dança, porque aqui todas as coisas são e vivem poesia. O Cristo do quadro de veludo encarnado, o outro só corpo nu, Cristo crucificado, enchem este lugar de mais pura e doce magia. Hoje quero ser feliz, quero viver, criar, voar, amar, sorrir e não sofrer, porque a vida vale a pena ser cantada, mesmo que a chuva caia no meu peito. Há sempre a poesia, há sempre uma palavra, um carinho, um jeito, um som, uma lembrança que aqui me faz sentir amada. Poesia do verão.

Agora uma poesia dedicada a uma mãe. Obrigada, mãe, pela vida que me deste, pelas tuas noites mal dormidas, pelas canseiras de todos os dias, por tudo o que sofreste, pela coragem que me deste. Chego a casa cansada, mas é em ti que eu penso, não é em mais nada. Se tu estás bem, eu também estou. Se tu estás mal, eu fico igual. Tu és uma parte de mim. Mãe, nunca devia ter fim. Obrigada, minha mãe, pelo teu amor sem fim. Poesia bonita dedicada a uma mãe. E quem a escreveu também é muito bonita. Tem o nome de Florência Barbosa. E é assim que vamos chegando ao fim do programa de hoje, com música e poesia.

Os meus versos nascem da minha dor, pedaços de felicidade de partida, de amigos que me deixam e deixaram. Saudade. Os meus versos nasceram de mentiras e verdades, lágrimas e alegria, amores e amizades, transformados em poesia. Os meus versos, gerados nas minhas entranhas, paridos com muitos esforços, deixaram de ser só meus. Agora também são vossos.

Uma flor do verão. Um poema de amor. Surges pela cor como uma sinfonia que num gesto delicado e doce transmite imensa alegria. Os teus tons de rosa, vermelha e amarela, flor de verão, é simultaneamente frágil e singela, e de todas as suculentas e selvagens, a mais bela flor do verão. Caída em buquê como um cacho, tão bonita que eu te acho. Nasces em qualquer lugar, só precisas de água e sol, e um sítio para morar. E uma flor pode morar no coração de cada um de nós. Já pensou oferecer uma flor neste verão à sua amada? Uma flor, uma rosa, por exemplo, uma rosa vermelha, sinal de amor, uma rosa branca, é sinal de paz, felicidade. E é tão bonito oferecer flores à pessoa que se ama. Neste verão, pense nisso. Deixo-lhe esta mensagem para que a sua senhora, a sua companheira, seja ela o que for, está consigo, merece um raminho de flores bonito neste verão. E depois pôr uma jarrinha com água. Tão bonito. Diga lá. É ou não? Vai oferecer ou não? Vai? Ai, que bom, que bom, que bom, que bom, que bom, que bom, que bom. Então vamos para a música. Vamos, sim, senhor. Vamos então para a música, porque estamos quase no final do programa de hoje. Até ao final, musiquinha, sempre a andar.

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6: Está no ar o News Flash com o essencial da informação para esta quinta-feira, 6 de agosto. O concurso nacional de acesso ao ensino superior registra este ano uma forte procura, ultrapassando a fasquia dos 55 mil inscritos antes do fecho das candidaturas para a primeira fase, um valor já superior aos 49.500.

0: devido ao elevado volume de pedidos e às convocatórias de docentes à última hora. Apesar de o prazo inicial ter sido alargado de terça para hoje, para tentar responder aos mais de 20 mil pedidos submetidos, a porta-voz Cristina Mota expressou fortes dúvidas quanto ao cumprimento do calendário, dado que até domingo apenas cerca de metade das provas tinham sido reavaliadas. O Ministro da Economia e Coesão Territorial, Manuel Castro Almeida, defendeu em Gavião que a política de portas escancaradas à migração não produziu bons resultados, reiterando que o país deve impor limites à entrada indiscriminada. Contudo, o governante sublinhou que Portugal mantém uma postura receptiva e uma espécie de via verde para acolher todos os imigrantes que demonstrarem ter condições para trabalhar, designadamente garantias de emprego e habitação. A Guarda Nacional Republicana e a Guardia Civil Espanhola constituíram patrulhas transfronteiriças para assegurar a segurança e o fluxo rodoviário entre Portugal e Espanha durante o eclipse solar que decorrerá na próxima quarta-feira, contando com a instalação de um dispositivo móvel do Comando Territorial de Bragança. Segundo adiantou o Major Hernani Martins à agência Lusa, esta operação coordenada mobiliza equipas do SEPNA e do SEPRONA para fiscalizar e vigiar os espaços florestais contíguos dos dois países, de modo a prevenir incidentes e garantir que o evento decorra com total tranquilidade para a população. Há uma semana do primeiro eclipse solar total em Portugal desde 1912, as óticas e farmácias registam uma corrida crescente à compra de óculos certificados para a observação em segurança do fenómeno. Perante este pico de procura, os oftalmologistas deixam um forte alerta para os riscos de lesões oculares graves e irreversíveis na retina, que podem resultar da observação direta do sol ou da utilização de proteção desadequada. A Ucrânia lançou hoje a sua maior ofensiva de sempre, com mais de 600 drones de asa fixa contra o território russo, visando 18 regiões, a península da Crimeia e os mares Negro e de Azov, segundo dados do Ministério da Defesa da Rússia e de autoridades locais. O ataque massivo superou todos os recordes anteriores de incursões não tripuladas ucranianas, tendo o governador de Yaroslavl, Mikhail Yavraev, confirmado o abate de dezenas de engenhos na sua região e sublinhado que a operação, apesar da sua escala sem precedentes, não provocou vítimas mortais nem feridos. O exército de Israel confirmou esta manhã a morte de dois soldados e ferimentos noutros quatro em combates no sul do Líbano, assinalando as primeiras baixas israelitas desde o cessar-fogo com o Hezbollah, acordado em junho. As mortes ocorrem no momento de escalada de tensão na região, motivando ataques de retaliação por parte de Israel em resposta a alegadas violações da trégua pelo grupo militante, bem como a emissão de ordens de evacuação para a população da aldeia de Mansouri, sem que o Hezbollah tenha ainda emitido qualquer comentário oficial sobre o sucedido. As autoridades da província chinesa de Zhejiang retiraram preventivamente mais de 10 mil pessoas de várias áreas insulares devido à aproximação do tufão Dolphin, que se desloca em direção ao mar do leste da China, com ventos máximos de 42 metros por segundo. Classificado como um tufão forte e registado como o 13º da temporada no país, o Dolphin deverá atravessar as ilhas Ryukyu já amanhã, antes de se aproximar da linha de costa, mantendo uma velocidade constante de deslocação e uma intensidade estável ou em ligeiro agravamento. Foi o essencial da informação para esta quinta-feira, 6 de agosto. Tenha a continuação de um ótimo dia.
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1: Senhoras e senhores, meninos e meninas, hoje vamos a mais um cuidado que ele está na cozinha com uma receita irresistível. Chama-se feijoada de polvo. Quem quer, meus senhores, quem quer? Eu quero. É muito fácil de fazer, dá pouco trabalho e os ingredientes são... Vamos a eles, toca apontar. Precisamos de um polvo cozido, uma lata grande de feijão branco, uma lata pequena de tomate pelado em cubos, um pimento verde, duas cebolas, dois dentes de alho, duas colheres de sopa de azeite, duas colheres de sopa de salsa picada, sal e pimenta. Vamos à preparação? Vai ser extraordinário! Quando a sua cara metade aparecer em casa e você tiver feito uma bela feijoada de polvo, você será o herói daquela casa. Acredita em mim. Ora bem, vamos à preparação. Começamos com descascar as cebolas e os alhos, cortá-los em meias luas e alourá-los num tacho com o azeite. Juntamos o pimento, limpo e cortado em pedaços pequenos, e o polvo cortado em pedaços igualmente pequenos. Adicionamos os cubos de tomate e envolvemos tudo. Depois juntamos o feijão, tem que escorrer, e deixamos cozinhar em lume brando por cerca de 15 minutos. Se for necessário, adiciona um bocadinho de água. No final, tempere com sal e pimenta. Polvilhe ainda com salsa picada e sirva. Epá, isto foi fácil demais. Já viu aquilo que pode fazer assim rapidamente num abrir e fechar de olhos? É quase tão rápido como eu dizer esta receita. Quem é que é amigo? Ora pronto, aí está. Sai uma feijoada de polvo, prontinha. Já sabe. Para ouvir esta e mais receitas, vá ao podcast da sua rádio. Do cuidado que ele está na cozinha. Eu hei de voltar depois para mais uma receita extraordinária. E fácil. Tchau!
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10: Prioridade às notícias da sua região, já a seguir na VFM. O município de Vouzela formalizou a adesão ao programa ABEM, Rede Solidária do Medicamento, uma iniciativa da Associação Dignitude que visa garantir o acesso a medicamentos prescritos e comparticipados pelo Serviço Nacional de Saúde a famílias em situação de vulnerabilidade económica. No âmbito do protocolo, a autarquia fica encarregue de sinalizar os beneficiários, cuja capitação mensal seja inferior a 60% do indexante dos apoios sociais, deduzidas as despesas fixas, financiar anualmente 135 euros por pessoa referenciada e entregar o cartão ABEM. Esta medida abrange, numa fase inicial, 30 munícipes, ficando excluídos os idosos com um complemento solidário e utentes institucionalizados, embora os restantes membros do seu agregado possam candidatar-se. Por sua vez, a Associação Dignitude assume a responsabilidade pela emissão dos cartões, pagamento dos fármacos às farmácias aderentes e pela gestão do fundo solidário que suporta os restantes encargos. Munidos do cartão, os utentes abrangidos poderão levantar a sua medicação com 100% de comparticipação na farmácia da sua preferência, sem limites de montante associados. Com este investimento na promoção da saúde e da coesão social, a Câmara Municipal de Vouzela reforça as suas redes de apoio à população carenciada, assegurando que nenhum munícipe em risco abdique dos seus tratamentos essenciais por incapacidade financeira. O Instituto Politécnico de Viseu passa a adotar, desde este mês de agosto, a designação de Universidade Politécnica de Viseu. A alteração decorre da entrada em vigor da Lei nº 16/2023, que alterou a Lei de Bases do Sistema Educativo e o regime jurídico das instituições de ensino superior, permitindo a transição aos politécnicos com acreditação institucional. A instituição assinala este momento como o reconhecimento de mais de 40 anos de história e do seu papel no desenvolvimento da região de Viseu. Apesar do novo nome, a Universidade Politécnica de Viseu sublinha que a matriz e a natureza do ensino ministrado permanecem inalteradas. A instituição continuará a ser constituída pelas suas 5 escolas superiores distribuídas por Viseu e Lamego: Educação, Tecnologia e Gestão, Agrária e Saúde, todas em Viseu, e Tecnologia e Gestão em Lamego. O artista Chico da Tina é o segundo nome confirmado no cartaz da 32ª edição da Feira Industrial e Comercial de Tondela, a FICTON, com atuação agendada para o dia 14 de setembro. Reconhecido por sucessos como Vícios, Sou Grande no Amor e Última Dança, Francisco Lima traz às festas da cidade a sua habitual abordagem irreverente e bem-humorada, caracterizada pela fusão do rap e do pop com os sons da concertina. Com esta confirmação, o músico junta-se a Slow J, o primeiro cabeça de cartaz anunciado para o certame, que sobe ao palco a 12 de setembro. O evento decorre entre os dias 11 e 16 de setembro no recinto da Feira Semanal, no Parque Urbano, segunda fase, prometendo movimentar a cidade ao longo de 6 dias de festividades. Foi assinado o contrato de financiamento para a requalificação do Penedo de Lamas, imóvel de interesse público situado na aldeia de Lamas, em Castro Daire. Trata-se de um investimento avaliado em cerca de €500.000, cujo documento foi assinado pelo Presidente do Turismo de Portugal, Carlos Abade, pelo Presidente da Câmara Municipal de Castro Daire, Paulo Almeida, e homologado pelo Secretário de Estado do Turismo, Serviços e Comércio, Pedro Machado. O projeto prevê a criação de um centro de interpretação destinado a valorizar o monumento, preservando a sua integração no meio rural e promovendo a divulgação da sua história e relevância patrimonial. Além disso, a intervenção abrange a área envolvente, reabilitando edifícios antigos nas suas traças originais para lhes atribuir novas funcionalidades, transformando a zona num renovado polo de atração e dinamização local. Obrigado por fazer da DFM a sua escolha para se manter informado. Continuação de uma ótima quinta-feira.
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0: São 13 horas.
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1: Boa tarde, boa noite, bom dia. Este hoje é um programa muito especial, especialíssimo. Estamos no recinto das Festas do Castelo 2026 para, em nome da Rádio Vouzela VFM, fazermos umas gravações, falarmos com quem nós entendemos que nos interessa, porque tem qualquer coisa a dizer. E nada melhor que começarmos este programa de entrevistas deste ano, das Festas do Castelo, com a vereadora responsável por este evento, por esta grande iniciativa, que já leva mais de 100 anos. É ela, Inês Paiva, vereadora da Cultura. Uma vereadora da Cultura que pela primeira vez está a organizar as Festas do Castelo, como é que se sente? Como é que se sentiu a organizar tudo isto, a pôr este comboio a andar durante este ano?
2: Boa tarde a todos e a todas. Antes de mais, agradecer aos que nos escutam através da Vouzela FM.

0: para a frente, em pleno mar, provavelmente com algumas ondas mais revoltas, com outras mais maré, mais acalmia. Como é que foi tudo isto, esta experiência vivida na primeira pessoa?
1: Na primeira pessoa foi uma experiência de largos meses. Começámos a preparar as festas de Castelo, talvez em... quase que mal entrei, dezembro ou janeiro, começámos a preparar por aí, mas temos uma grande equipa. As decisões foram todas tomadas em equipa, quer com a equipa do executivo, quer com os nossos técnicos, portanto sempre articulámos tudo. Foi uma experiência muito interessante.
0: Mas quem dá a cara, em primeira mão, chama-se Inês Paiva, portanto, que é a vereadora. Portanto, mesmo no executivo, mesmo nas reuniões de Câmara, a responsabilidade, estando, obviamente, é sempre o teto maior, que é o Presidente de Câmara, mas claro, neste caso, a vereadora é que tem os cordelinhos, é que manipula no bom sentido, é que põe tudo a andar. Portanto, nesse
1: a
0: sentido,
1: vereadora...
0: sentiu-se apoiada, ou sentiu-se de vez em quando a tremer porque estavam a fugir algum controle?
1: Não, sempre me senti muito apoiada, porque lá está, porque sempre trabalhamos em equipa, e isso é que é importante. Não há o eu, Inês Paiva, há o nós, equipa, que, do município, que representa todos estes vozelenses, e nós tentamos fazer o melhor para todos os vozelenses, todo vila, com freguesias, todo o concelho.
0: Disse há bocadinho que tinha uma equipa, portanto, o executivo, a Câmara Municipal, e que tinha depois outra equipa, o staff, entre aspas.
1: Meu staff.
0: Por trás. Como é que esse staff se coordenou com uma nova vereadora? Porque isto é como aos treinadores, que quando vem um treinador novo, traz novas ideias, traz. Não é dizer mal de quem veio de trás, nem quem vai para a frente. É a sua forma de estar. Cada vereador, cada treinador tem a sua forma de estar na vida, no terreno e nas iniciativas. Como é que a Inês se adaptou e como é que aquelas pessoas que são suas subordinadas, os funcionários, se adaptaram a si própria?
1: Acho que nos entrosámos todos muito bem, até porque já nos conhecíamos de outros contextos, a Eva Martinho, o Ferreira, o Delfim, o João Caseiro, enfim... Já nos conhecíamos de outros contextos.
0: Nomeadamente,
1: portanto,
0: em relação à escola profissional.
1: Nomeadamente em relação à escola profissional.
0: E esses quatro que disse, se eu contei bem.
1: A Leonora. Falta-nos a Leonora. Pronto, o Paulo Novo.
0: Esse é o grande. E agora também o Agostinho Bizarro.
1: Exatamente.
0: Essa é a grande equipa. Portanto...
1: Neste contexto é a grande equipa. Uhum. Aqui, na parte da cultura, é a grande equipa. Uhum. Mas depois tenho outras grandes equipas, nomeadamente ao nível social, a Carla Rocha, a Carla Maia, a nível da educação, a Sofia Martinho, as nossas assistentes técnicas e operacionais, portanto, são todos uma grande equipa.
0: E neste caso, em muito específico das festas do Castelo, como é que se organiza um evento deste género, que já tem cento, desde 1915, portanto já vai
1: já
0: em 109, com duas paragens, infelizmente, da Covid, mas já são mais de 100 anos. Como é que se organiza umas festas destas?
1: Primeiro temos de pensar em ir ao encontro das pessoas, do que as pessoas pretendem. E nós tentámos no nosso programa deste ano ser bastante ecléticos, atingir diversos públicos. Aliás, tentámos abranger todos os públicos e todas as faixas etárias. Portanto, porque as festas de Castelo, eu diria... que apesar de, ao longo do ano, nós temos as festas de cada uma das freguesias, que todas têm a sua identidade e todas são super importantes. Estou a lembrar-me hoje, temos a Senhora das Neves em vários pontos do concelho.
0: Tem a Santa Ana na sua terra número 2, que é Rebordinha. Também
1: Santa
0: se esquecesse, era capaz de
1: era capaz de não entrar em casa.
0: Temos toda esta identidade. Que estas estão acima de todas.
1: Não quero dizer isto. Não. Quero dizer. Nem quero dizer que esta. Quero dizer que todas são importantes, todas marcam a identidade de cada freguesia, são memórias coletivas. Estas têm a capacidade de conseguir.

0: chamar aqui todas as freguesias. Não são mais importantes, mas são
1: são mais agregadoras,
0: aglutinam, exatamente. Eles são a grande festa de concelho, aquela que consegue reunir a comunidade em todo, em volta de um sentimento, eu diria que é um sentimento de pertença. Pronto, acolhe os imigrantes, os visitantes, são momentos de encontro de gerações, de promoção do território, de valorização das tradições, isso é muito importante, a valorização das tradições, a afirmação daquilo que nós somos enquanto comunidade.
1: A Inês já não nasceu no tempo que eu vou falar, ainda se lembra dos comboios do Val do Bouga a trazerem carradas e carradas de gente e a levá-las à noite depois do fogo, no domingo, não se lembra disso?
0: Eu tenho uma vaga memória do comboio, o original, o escuro, o preto, sim, sim, a carvão, de ele passar, e eu cheguei a viajar na locomotiva, mais recentemente.
1: Ah, sim.
0: Eu ainda andei na automotora, São Pedro ou para Oliveira.
1: A menina jovem ainda é tempo dos comboios.
0: Eu ainda sou do tempo dos comboios. Ainda sou desse tempo.
1: Eu lembro-me, eu sou de um concelho vizinho, e lembro-me quando vinha às festas do castelo, vinha de comboio. E depois ia às tantas da noite também no último comboio. Eu fazia contas para ir sempre no último comboio. Esse comboio era efetivamente uma maneira de trazer gente. Agora, como é que essa gente vem? Vem nos carros? Há algum sistema de transportes que o município organiza ou não?
0: Portanto, o
1: município, nesse caso, deixa à livre vontade de cada um vir como quiser.
0: É,
1: já agora faço uma pergunta. Tendo em conta que as pessoas que vêm trazem um carro, tendo em conta que tem que haver local para estacionar, o município geriu as coisas a ponto de termos estacionamento para toda a gente, ou temos que ir estacionar às termas ou ali a caminho de Oliveira? Não,
0: nós fizemos todos os possíveis para garantir o estacionamento para toda a gente. É claro que nem toda a gente pode vir estacionar aqui às portas da nossa Alameda, do nosso recinto das festas, até porque o trânsito está condicionado. Ora, mas o que fizemos este ano, para além dos locais habituais, que são o parque da Câmara, aquele parque de terra da Câmara, em frente à central de camionagem, temos esse, temos o parque da escola da básica, do centro de saúde. A Santa Casa da Misericórdia fez-nos o favor de ceder dois espaços, o estacionamento da clínica e depois aquele estacionamento que está do outro lado da estrada, que é da Quinta da Cavalaria.
1: Também?
0: Que foi capinado, o espaço foi capinado, iluminado, está devidamente sinalizado.
1: Além daqueles estacionamentos que se fazem à beira das ruas, há também esse parque
0: previamente escolhidos, para além do da Escola Profissional de Vozela e todos os outros que podemos, ao pé do Campo das Sãs. Portanto, eu creio, é claro que não estão a dois passos. Temos de caminhar um bocadinho, mas também Vozela não é muito grande.
1: Estava a falar com a Inês e a Inês disse-me quando vem para o trabalho.
0: Venho sempre a pé.
1: Deixo o carro na garagem da mãe, porque a sua mãe vive cá em Vozela.
0: Exatamente.
1: Embora a menina more em Rebordinho, em função do matrimónio, mas quando vem para cá e anda a pé.
0: Ando a pé.
1: Eu até lhe disse na brincadeira, isto foi antes do programa, ele disse, então mas uma vereadora não tem direito a um carro? Tenho, mas é para andar a pé, fazer também a minha
0: caminhada e também fazer este trabalho de proximidade, que é, venho para cima e normalmente encontro sempre alguém que quer falar um bocadinho sobre algum assunto. Portanto, eu acho que é muito importante também ouvirmos os nossos fregueses.
1: As fregueses e os munícipes.
0: Os nossos munícipes.
1: A Inês tem a ideia que vai encher esses parques todos, ou fica algum assim com umas vagas grandes?
0: Não, tenho a ideia que vamos encher tudo.
1: Já agora,
0: as minhas expectativas estão altas.
1: Era também uma ideia que eu trazia, que era perguntar-lhe à Inês, quando organizou, já vamos falar do programa, quando organizou o programa, se tem uma ideia, qual será aquele que atingirá o ponto máximo? Vou já falar, será a banda com a Quinta de Mil, serão os outros artistas que vêm, qual é que a Inês tem assim? Bem, este vai ser o top. Ou não tem nenhum no top? No top 1, no top 2, no top 3?
0: Não sei, eu acredito que se me perguntar algum dia mais importante, eu digo todos são importantes, todos vão ser.
1: É que eu ia perguntar todos isso mesmo, são, até de mim.
0: Todos são, eu acho que o programa está muito diversificado e que vai atingir todas as faixas etárias. Eu acredito que no sábado tenhamos muito, muito, um público bastante jovem. Acredito que o domingo, quer queiramos, quer não,
1: é tradicional, festival
0: por causa do fogo de artifício.
1: Olha isso, eu lembro-me um ano que o fogo ficou guardado. Este ano, não diria-me que haja para aí, sei lá que não, que haja para aí um pormenor qualquer climatérico que o Estado, a nível central, feche o fogo. Não tem
0: a segurança acima de tudo. É claro que nós todos estamos desejosos que este espetáculo possa realizar-se. Só que a decisão dependerá sempre das condições de segurança, mas, por exemplo, e das entidades competentes.
1: Mas este ano, já há uns anos, não há aquele fogo de artifício com canas, com os feitos.
0: Não,
1: de
0: não, não.
1: Tanto é um fogo que não é.
0: Sim.
1: Embora já foi proibido há uns anos, mesmo
0: sim,
1: sendo
0: sim,
1: assim.
0: Não, não. Já há vários anos que não há fogo de cana.
1: Pois não. Mas de qualquer maneira já foi proibido um ano que era mesmo assim.
0: Sim.
1: Este ano.
0: Depende dos avisos.
1: Sim,
0: do IPMA.
1: Tentaram, quer a Inês, quer a Câmara, quer o serviço, tentaram ver se o clima no sábado e no domingo, sobretudo no domingo, é propício a que o fogo vá para lá?
0: Ok, é evidente. Nós temos tudo articulado com as entidades competentes. E são eles que vão decidir se há condições ou não para a realização do espetáculo.
1: Se à última hora disserem que não?
0: Se à última hora fica para o Natal, como aconteceu este ano.
1: Aliás, a Inês tem pouco tempo de mandato, já apanhou fogo que vinha das festas de Castelo.
0: Exatamente, portanto, é assim, a segurança das pessoas acima de tudo. Portanto, nós queremos que existam condições que permitam compatibilizar o espetáculo com a proteção das pessoas e do território. Portanto, essa é a nossa primeira meta, proteção das pessoas e do território. Se houver condições, avançamos. Se não houver condições, não avançamos. É como é evidente. Mas é claro que este é um espetáculo magnífico. A tal cachoeira neste icónico cenário é maravilhoso.
1: As festas de Castelo são isso. Já nem são festas de Castelo. Oi, Inês, eu lembro-me. Eu tenho seguido as festas de Castelo há muitos anos e há sempre um figurino, o Festival de Folclore no domingo, os espetáculos bons, sobretudo na sexta e no sábado. Este ano o figurino também privilegiou isso, portanto foi crescendo, começa hoje com a banda e depois vai Miguel Carreira, etc. Foi sempre crescendo.
0: Nós...
1: Ou foi de acordo também com os artistas que ganham mais ao sábado e se for à sexta não?
0: É claro que tem muito a ver com a disponibilidade, com a agenda dos artistas.
1: Com a agenda e com a economia da Câmara, ou só com a agenda?
0: E com a agenda dos artistas e, claro, é evidente, a economia da Câmara do município, não é? Portanto, nós tivemos de pesar aqui algumas... Tivemos de tomar algumas decisões.
1: E foi bem,
0: né?
1: Pesado, ou estes artistas estão aqui, foram as primeiras escolhas para o dia, ou passaram por um crivo e a primeira não pôde, teve que ir a segunda?
0: Não, foram as primeiras escolhas. Foram as primeiras escolhas. Sim.
1: E foi a Inês trazer isto no bolso? Quer o Miguel Carreira, quer a banda?
0: Não, como disse, foi uma decisão da equipa. Porquê? Porque nós tínhamos pensado, nós queremos abranger o máximo de público possível. Pronto, e também queremos combinar a tradição com a inovação. E hoje é o exemplo disso. Estamos a combinar a tradição com a inovação. Porque temos a tradição desta nossa centenária
1: banda
0: a Sociedade Musical Vozelense, com a inovação de cantarem, atuarem em conjunto com a Quinta de Vila.
1: Eu estou
0: muito expectante. Eu estou.
1: Inês, há uma coisa que há um grupo que eu nem sei dizer o nome, que é este do sábado.
0: O Leonard Johnny. Que é direcionado para um público mais jovem.
1: Eu vi logo que não era bem da minha.
0: Não.
1: Do meu campo etário.
0: Para ser sincera, nem da minha. Eu só conheço porque os meus filhos pedem: mamã, vais-me levar aqui ou ali para eu ir ver? E eu, quem? Não conhecia.
1: Inês, quem sabia? Vi este nome, nem sei dizer. Pronto, os outros conheço todos e este não conhecia.
0: Pronto.
1: Mas este foi mesmo para o público jovem?
0: Este foi mesmo para o direcionado a um público mais jovem. Portanto, nós quisemos abranger todo o tipo de público. Antes disso, temos uma banda que é mais... é para todos.
1: A The Band of the Brother.
0: Exatamente, que acaba por ser uma banda intemporal.
1: Quase intemporal e intergeracional.
0: Sim, intergeracional.
1: Já dá para os nossos dois tempos,
0: já
1: para o seu e para o meu.
0: Tenho a certeza que sim, Mas depois... aqui o grande alvo será o público mais jovem.
1: Deixa-me
0: só dizer que a aposta nos DJs também foram DJs mais locais. Quisemos também privilegiar
1: dar
0: palco
1: a esse.
0: Sim,
1: é que eu ia perguntar mesmo.
0: Temos a banda Refugo,
1: também é daqui,
0: e uma banda que é... agora não tenho presente, eu julgo que é de Viseu, que é a banda, na segunda-feira, a banda Remember.
1: Na segunda-feira. Esta não é daqui?
0: Esta não é daqui, creio, sem certeza, que será de Viseu. Ou essa, ou a banda
1: Refugo,
0: of Brothers.
1: Exatamente. Pronto,
0: quisemos também dar palco a estas bandas.
1: Forma de dar palco e também deles mostrarem ao público.
0: Ao público, exatamente. De ganharem asas para poderem...
1: Inês, hoje nós estamos a gravar antes do programa ir para o ar. Eu sei que a Inês já olhou para o relógio 3 vezes.
0: Porque vem a senhora secretária de Estado.
1: Era isso que eu ia dizer. Hoje vai abrir com a secretária de Estado da Juventude. Foi uma secretária de Estado arranjada à medida, sendo da Juventude, ou foi a secretária de Estado, ou o secretário de Estado, ou o ministro que estava livre?
0: Não, achámos que fazia todo sentido ser uma secretária de Estado que ainda não tinha visitado as nossas terras. Portanto, vem conhecer as nossas terras e as nossas gentes.
1: Se bem, Inês, eu iria dizer uma coisa. Entre a secretária de Estado da Juventude Preso, eu gostava que essa a ministra da Cultura, não sei se sabe, o pai dela é de Sejães, Oliveira de Frades. Sim, e a mãe é de Cobelo, São Pedro Sul. Portanto,
0: talvez
1: é a cidadã mais
0: que há.
1: Em termos de governo,
0: talvez
1: embora tenha o secretário de Estado das Florestas, que este até nem se fala, é voz lenço da ponta dos pés à raiz de cabelos, mas a ministra é dos dois lados, a mãe de Cobelo Valadares, São Pedro Sul, e o pai de Sejães, Oliveira de Frades. Inês.
0: Talvez uma próxima oportunidade.
1: Ah,
0: nós sabemos que as agendas dos ministros não são...
1: Se
0: já as nossas são complicadas, imagino as deles.
1: Olha, imagino que eu lhe pedia assim: senhora vereadora, diga-me uma coisa, como é que convida as pessoas a virem? O que é que tem de diferente, o que é que tem de atrativo para ninguém perder uma pitada e vir às festas do castelo?
0: Tem um cartaz fenomenal, muito eclético, tem, lá está o que eu dizia há bocadinho ali, a tradição com inovação. E estamos a falar de Vozela, do nosso concelho, das nossas gentes, portanto é vir, visitar, revisitar, conhecer, viver, sentir. É tudo isso.
1: Quem me está a dizer isso é uma menina de Vozela que viveu, ou é a vereadora
0: com
1: as altas responsabilidades?
0: São as duas.
1: São as duas?
0: São as duas.
1: E agora, porque estamos mesmo a acabar, diga-me, esta ideia de inaugurar a feira do artesanato logo no primeiro dia e não na sexta, como antigamente era comum, porque é que se deu esta mudança?
0: Porque nós queremos valorizar os nossos artesãos, os nossos produtores, os nossos saberes mais tradicionais. É o espaço, a Feira de Artesanato é o espaço para divulgar o que melhor se faz.
1: E é uma feira que só tem expositores aqui de concelho ou vem de... Desculpa, ou vem de outras regiões?
0: Sim. A prioridade é sempre os do concelho e depois vamos... Vamos selecionando.
1: Sim.
0: Mas houve uma temos de São Pedro do Sul.
1: Sim, mas houve uma pré-seleção ou aceitaram tudo?
0: Não, teve de haver uma pré-seleção porque a quantidade de pedidos era superior à quantidade de locais, de lugares que temos disponíveis.
1: E isto também tirou o sono para escolher bem ou foi rápido?
0: Lá está. Na minha qualidade temos de aprender a delegar e portanto eu tenho uma grande equipa e deixei isso nas mãos da Leonor, do Paulo Novo e da equipa do turismo que fizeram essa seleção, até porque eles conhecem muito melhor os produtores do que eu, de outras...
1: E então a menina, Dona Briadora, limitou-se depois a assinar.
0: Eu assinei.
1: Nós, Inês... Quero-lhe agradecer em nome da rádio e de mim próprio e do Agostinho Bizarro e do Paulo Novo. Sim.
0: Tenho mais um minutinho só.
1: À vontade. Eu só não quero tirar-lhe o prazer de jantar com as senhoras que estão nesse palco.
0: Sim, não, é de ir recebê-la daqui a uns minutinhos. Quero falar também no concurso pecuário. Que também foi um grande
1: sucesso.
0: Essa ideia,
1: está a ver?
0: Tivemos mais criadores, tivemos maior número de animais do que no ano passado e estes concursos são uma oportunidade para valorizar os produtores e o trabalho desenvolvido por eles ao longo do ano.
1: Também gastaram mais dinheiro nos prémios, tiveram mais produtores.
0: É claro que isto é organizado em parceria também com a cooperativa agrícola. Sim, mas é muito importante nós valorizarmos os produtores. Porquê? Porque eles têm um trabalho muito importante na gestão do território. Nós podemos observar isso agora nos incêndios. Por exemplo, atrás de minha casa...
1: Está a falar do Rebordinho.
0: Estou a falar, sim, da minha casa de Rebordinho. Sim,
1: é Rebordinho. Não sim. Sabes se é de Bozela.
0: É a minha casa de Bozela. A casa da minha... É a casa de Bozela, é a casa da minha mãe. Ah. Infelizmente o meu pai já não está. Portanto, é a casa da minha mãe. Nós temos cabras e ovelhas e, portanto, eu tenho todo o terreno... Elas cuidam-me do terreno ao longo de todo o ano.
1: Tem cabras e ovelhas suas?
0: Minhas, minhas, sim. Do meu marido, atenção.
1: De manhã?
0: Ah, é o meu marido.
1: Eu estava a ver a Inês de manhã antes de ir para a cama, lá vai com o bolinho.
0: Mas também eu poderia fazer.
1: Pronto, olha Inês.
0: E então, só para dizer que a toda a volta ardeu naquela zona que elas cuidam e que elas limpam, não ardeu. Portanto, é
1: já
0: muito...
1: deu algum prémio às ovelhas e às cabras? Deu algum prémio? Cuidadoras do ambiente.
0: É verdade, é isso que eu queria dizer, porque a atividade pecuária contribui em muito para a manutenção dos espaços, para a redução da carga combustível. Portanto, eu acho que temos mesmo de apoiar e investir numa gestão mais sustentável do território. Só para dizer agora, só em jeito de para terminar, é que o município assume todos os custos da sanidade animal, das explorações de bovinos, ovinos e caprinos, portanto...
1: Custeia ou paga uma verba por animal?
0: Custeia toda a vacinação, portanto nós temos uma empresa que faz depois toda a sanidade animal e portanto acaba por aliviar os encargos dos agricultores, só para dizer que apoiamos cerca de 700 explorações anualmente.
1: E aí é que está há bocado quando falou que um membro do staff é o João Caseiro, que
0: é o João Caseiro.
1: Era nessa lógica.
0: Nesta lógica.
1: Tudo tem uma lógica.
0: Tudo
1: na sua
0: tem
1: organização.
0: Uma lógica.
1: Não é
0: tudo, claro.
1: Não à toa.
0: Não. E nós fazemos reuniões todos, porque. É importante preparar todas estas vertentes, a feira do artesanato, o concurso pecuário, a programação cultural, a feirinha do artesanato, tudo.
1: Oi, Inês. Foi um prazer imenso.
0: Muito obrigada.
1: Ter estado aqui consigo.
0: Eu é que agradeço.
1: Antes de começar as festas, eu só tenho que desejar que corra tudo bem.
0: Muito obrigada.
1: E que no domingo à noite, ou na segunda, ou na terça, ou na quarta,
0: possamos fazer um balanço.
1: Possamos fazer um balanço e tomar um café para dizer: correu tudo bem.
0: Correu tudo bem, exatamente.
1: Obrigada, Inês.
0: Portanto,
1: e que agora a sessão de boas-vindas, a abertura ali, seja efetivamente o princípio de uma grande,
0: grande festa.
1: Festa.
0: Portanto, eu convido todos que venham viver, sentir Vozela, são dias de celebração, são dias de música, são dias de cultura, são dias de tradição, são dias
1: também
0: de
1: dizer,
0: convívio.
1: Também falta dizer que são dias de gastronomia.
0: São dias, é evidente. Ai, eu esqueci-me desse aspecto. Nós também temos ali um espaço de snack bar e temos também as associações que...
1: Cada um vai mostrar aquilo que tem.
0: Exatamente. Portanto, este papel também, esta ponte com as associações e com outras entidades também é muito importante.
1: Bem-aja, Inês.
0: Portanto, muito obrigada.
1: Foi um prazer.
0: Muito obrigada, igualmente.
1: E foi um gosto e foi facinho falar consigo.
0: Pois foi,
1: Eu estava
0: tão nervosa ao início.
1: E não houve problema nenhum. Bem-aja.
0: Muito obrigada. Muito obrigada.
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0: São 15 horas. 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

0: São 16 horas.
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The Echoes e Azul, e este Nobody's Diary, que te desejo boa tarde, boa noite, bom dia, olha, bom seja o que for aí desse teu lado do planeta. Eu sou o Carlos GDE a falar aqui do No Outro Lado do FM, e sim, existe mesmo um outro lado. Nunca ninguém confirmou onde fica, mas garante-se que é exatamente por aqui. Desde 1988 que isto anda no ar, o que quer dizer que este programa já é mais velho do que muita gente que agora anda a ouvir. E olha, estamos em dezenas de estações espalhadas pelo mundo inteiro, o que tecnicamente nos torna mais internacionais que uma reunião de condomínio com aquele vizinho que uma vez trabalhou em Londres. Site novo em folha, à moda antiga, podes encontrá-lo em noutrolado.fm.webnode.pt, e se preferires a imagem em vez de som, ou a imagem acompanhada do som, o YouTube é o local exato, youtube.com/rmxpt. Subscreve, é grátis e faz-nos assim tipo bué de felizes, quase tão felizes como encontrar dinheiro num casaco de inverno ou escutar a próxima música, que é a segunda desta emissão.

Boa, boa, boa. Isto está a aquecer mais depressa que um telemóvel a carregar enquanto chegamos ao mesmo tempo. The Boy in the Bubble para a longa duração Graceland de Paul Simon foi a que acabámos de escutar. E olha, nós continuamos por aqui, no outro lado da FM, desde 1988, o que já dá direito à reforma antecipada, mas ninguém nos avisou disso e olha, por isso cá continuamos. Se por acaso estiveres a escutar-nos em outro país, manda um sinal de fumo, um pombo correio, o que for, adoramos saber que chegamos longe, mesmo sem utilização do GPS. O nosso site, já tinha referido, é o noutroladofm.webnode.pt. O YouTube, esse é youtube.com/rmxpt. Ficas sem papel para pintar, não faz mal, a malta vai repetindo isto ao longo da emissão, tipo aquele amigo que é assim bué de insistente. Agora, bom, agora sem mais demoras nem menos delas, olha, vamos colar três músicas seguidas. Para começar, ficam os UB40 com esta Kingston Town na versão de 12 polegadas.

0: sequência no outro lado da FM, a terminar com este Band of Gold para Sylvester. Também na sequência a portuguesíssima Teresa Maiuco, Undercover Lover. Abrimos com o Zubi Forte e a versão de 12 polegadas para Kingston Town. É assim que por aqui estamos, ainda vivos, ainda no ar, ainda sem uma explicação lógica para o nome deste programa. 1988 chamou e disse que quer os créditos todos, por isto ainda estar de pé. Olha, se querem que vos diga, nem sei o que é de fazer, nem sei o que é dizer. Já repararam que a rádio é a única coisa que continua a funcionar quando a internet cai? Ah, pois é, estamos aqui sólidos como uma cadeira de plástico desbonada que parece frágil, mas aguenta gerações, firmes e irtes como uma barra de chocolate ao sol. A próxima sequência vem já aí a caminho, deixem-se ficar, nem que seja por curiosidade científica. Para começar esta sequência vem aquele que foi o último lançamento aqui para a minha vizinha que nos deixou recentemente, Bonnie Tyler, chama-se On We Love. Esta foi lançada já no ano de 2026.
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A terminar então mais uma sequência no outro lado do FM. Do FM, muito bom, muito bom, muito bom. Gostei muito. Dizia eu a terminar mais uma sequência aqui no outro lado do FM com o Starship, com esta It's Not Enough, extraído para a longa duração Love Amongst the Cannibals, na sequência do no outro lado do FM. Também por cá rodaram os Roxy Music com More Than This, o charme e o encanto de Brian Ferry. Abrimos esta sequência no outro lado do FM com aquele que foi o último lançamento para Bonnie Tyler, On We Love, foi aquela que escutámos, e já para o ano de 2026. Bom, eu confesso que não sei exatamente que horas são aí onde estás, mas sei que são horas de continuares a escutar isto aqui, que é o No Outro Lado FM. Somos transmitidos em dezenas de estações por todo o mundo, o que significa que estatisticamente alguém está a ouvir isto de pijama neste preciso momento, sem julgamentos, aliás, com muitos aplausos. Desde 1988 a resistir a modas, tecnologias e pelo menos três formas diferentes de ouvir rádio que já ninguém usa, o site esse continua lá no atualdefm.webnode.pt, também o YouTube, youtube.com/rmxpt. Ok, porque as coisas boas vêm sempre em conjunto, é assim tipo as refeições, os desejos e as tentativas de estacionar em paralelo. Então vamos à última sequência, que é mesmo a última desta hora. Daqui a pouco eu já regresso para as despedidas. Começamos esta sequência com Morrissey e este The Best of the Famous International Playboy. 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

Primeiro foi Morrissey com The Last of the Famous International Playboys. Depois, o longo duração Cargo para os Men at Work. Da Austrália para o mundo trouxeram-nos Overkill. E foi assim que ficou completa a última sequência curtinha de apenas duas aqui nesta primeira hora do Noto ADPM. É mesmo isso. Prontos, chegámos ao fim da primeira hora. E se por acaso isto fosse uma corrida, olha, já teríamos parado ali alguns a meio para comer assim um croissant. Foi bom, foi rápido, foi ligeiramente absurdo, como sempre. É assim a assinatura da casa desde 1988 para o mundo. Sim, eu disse mesmo isso, desde 1988, e disso com todo o orgulho, porque poucas coisas sobrevivem tanto tempo sem um manual de instruções. Não te esqueças, o site está à espera de visitas em noutrolado.fm.webnode.pt. O YouTube, esse está à espera de subscritores em youtube.com/rmxpt. Ambos muito mais simpáticos do que podem parecer à primeira vista. Daqui a pouco estamos de regresso para entrar na segunda hora com mais música, mais nonsense e provavelmente mais nenhuma explicação lógica para nada do que aqui se passa. Olha, fica por perto ou não fiques, mas depois não digas que não te avisamos. Regressamos já a seguir ao sinal horário, já a seguir aos comerciais, caros de dia. Até já. 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

0: 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São 17 horas. 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

Ora, pois então, meus queridos, cá estamos novamente no outro lado do FM, exatamente como prometido, porque uma das poucas coisas fiáveis neste universo é isto a regressar logo após o intervalo. Esta que acabou de tocar, ou está a acabar de tocar, deve ter deixado alguém olhar para o teto à procura de respostas que a música não dá, mas que ficam bem no silêncio a seguir. É poético, é assim, senhora, falo de Mandica para recordar a já infelizmente desaparecida Sinéad O'Connor. Nós é que não desaparecemos, continuamos aqui desde 1988 a transmitir para dezenas de estações espalhadas pelo mundo, o que é basicamente um recorde olímpico de teimosia bem sucedida. Recorde rapidamente o nosso site no outro lado fm.webnode.pt, também o nosso canal no YouTube, youtube.com/

bem, este caiu que nem ginges, caiu tão bem que até aquele relógio que eu tenho ali parado achou que estava certo duas vezes ao dia. Scarlet Party com Eyes of Ice. Infelizmente não existe uma versão digitalizada desta música, o que é realmente uma pena. Ok, estamos a entrar na reta final desta emissão, mas calma, reta final no rádio pode significar uma hora inteira, não é bem o caso, mas ainda são para aí mais 40 minutos. É um bocado como aqueles filmes que dizem, está quase a acabar, isto há 40 minutos atrás. Isto aqui é rádio desde 1988, o que dá jeito de dizer sempre que precisamos de alguma credibilidade instantânea. Anota, grava, tatua, se for o caso, se for necessário, no outro lado fm.webnode.pt, também youtube.com/rmxpt. Agora vamos lá, porque vem aí uma sequência de três sem pausas, nem desculpa.

Os Pretenders de Chrissy Hynde com Kid no meio desta sequência no outro lado FM, a sequência que termina com Pink Funhouse, porque isto é uma casa alegre. Abrimos com Shivery, Good Night Moon, coisa mais linda, três seguidinhas, ninguém saiu bom aleijado, ferido, o que já de si é uma vitória em qualquer missão. Bom, uma delas tinha um quê de mistério, tipo aquele vizinho que rega as plantas à meia-noite e nunca explica porquê, nem nós conseguimos entender. De qualquer das formas, a verdade é que continuamos a chegar a dizer nas estações por todo o mundo, o que vem provar que o absurdo, quando bem embrulhado, até viaja bem, por vezes melhor do que bagagem de mão. Estamos no ar desde 1988, e se já sabes, também sabes que não temos manual de instruções, o que é assim meio segredo para o sucesso. Agora, senta-te ou não, a cadeira é opcional, a verdade é que vem aí mais três de rajada.

primeiro duas das minhas pancas de estimação da década de 80, uma mais que outra, já falámos sobre isso, Kim Wilde. Ai, que moda. Também com Nena, Any Place, Anywhere, Anytime. No meio da sequência, no outro lado do FM, Mike e os seus Mechanics com Another Cup of Coffee. E terminamos com uma música que, bom, eu não me recordo da última vez que passei isto nas emissões regulares do No Outro Lado do FM. Falo, claro, dos Midnight Oil, o longa duração Diesel and Dust, com Beds Are Burning. Beds Are Burning, que é assim, bom, daquelas músicas com uma energia de segunda feira que finge ser sexta, todos nós já passamos por isso, não é? Ok, estamos quase a fechar esta hora e portanto esta emissão e portanto esta semana do No Outro Lado FM, o que dito assim soa mais dramático do que realmente é. 1988 continua já ali atrás de nós, como aquele amigo que nunca largou o grupo, mas que também nunca paga a conta. São dezenas de estações do mundo inteiro que continuam ligado nisto, o que é surpreendente e ao mesmo tempo assustador e reconfortante. Não te esqueças, No Outro Lado FM.webnode.pt, também youtube.com/rmxpt, são dois dos sítios onde tudo isto também mora quando não estamos no ar nas tuas estações emissora. Agora vamos entrar na última, que é definitivamente a última sequência de três nesta emissão. Começamos com uma grande malha, pertence a Michael Bolton.

Porque o rock é a nossa praia, o rock é o nosso som, o rock é o som original de um outro lado da FM. Esta última sequência foi um pouco mais roqueira, claro. Michael Bolton com You Don't Want Me Bad Enough. Depois de uma passagem para Meatloaf, primeiro com Nowhere Fest. Toda a gente conhece na versão dos Firing, claro. Nós aqui no outro lado da FM gostamos de ser diferentes. Depois para o mesmo Meatloaf, uma coisa mais produzida, digamos assim. A Kiss Is a Terrible Thing to Waste, com a produção de Gene Steinman, e é bom, Meatloaf no seu melhor. Então, no outro lado da FM, é assim que, sem grandes cerimónias nem tapetes vermelhos, vai chegando a um fim desta emissão. Bom, este Kiss Is a Terrible Thing to Waste de Meatloaf tinha um final tão certeiro que até parecia ter combinado as horas com o relógio e da parede, o tal que está parado e do certo duas vezes ao dia, já falámos nisso. Foi uma hora cheia de nonsense, de ligações estranhas entre uma música e a seguinte, e de pelo menos um comentário que ninguém vai conseguir explicar depois ao amigo. E é essa, no fundo, a marca da casa. Desde 1988 para o mundo, sempre a espalhar isto por dezenas de estações, sem nunca perceber muito bem como é que continuamos vivos, mas continuamos, pelo menos a última vez que vi, estava a respirar. Obrigado por teres chegado até aqui, obrigado por estares desse lado, seja de que lado do planeta seja de pijama, de fato, ou vestido de dinossauro, não julgamos, aqui estás à vontade, aqui é seguro. Não te esqueças, visita o nosso site no outrolado.fm.webnode.pt. Não te esqueças de subscrever também o nosso canal no YouTube, youtube.com/rmxpt, porque toda a ajuda conta e porque gostamos de ver números a subir tanto como gostamos de nonsense à meia da tarde. Estamos de regresso na próxima semana, mesma hora, mesmo local, aqui na frequência da tua rádio favorita, com o mesmo absurdo, a mesma teimosia e provavelmente ainda menos lógica. Até lá, uma coisa é certa, sempre que o mundo te soar demasiado igual, podes sempre escapar para o no outro lado do FM. Caro CD, vou ficando por aqui. Tchau, tchau.

0: São 18 horas. 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

Dizem que o amolador anuncia transformações. 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A sorte de uns, mas o azar de outros.

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3: Prioridade às notícias da sua região, já a seguir na VFM. O município de Vozela formalizou a adesão ao programa ABEM, Rede Solidária do Medicamento, uma iniciativa da Associação Dignitude que visa garantir o acesso a medicamentos prescritos e comparticipados pelo Serviço Nacional de Saúde a famílias em situação de vulnerabilidade económica. No âmbito do protocolo, a autarquia fica encarregue de sinalizar os beneficiários, cuja capitação mensal seja inferior a 60% do indexante dos apoios sociais, de todos as despesas fixas, financiar anualmente 135 euros por pessoa referenciada e entregar o cartão ABEM. Esta medida abrange, numa fase inicial, 30 munícipes, ficando excluídos os idosos com complemento solidário e utentes institucionalizados, embora os restantes membros do seu agregado possam candidatar-se. Por sua vez, a Associação Dignitude assume a responsabilidade pela emissão dos cartões, pagamento dos fármacos às farmácias aderentes e pela gestão do fundo solidário que suporta os restantes encargos. Munidos do cartão, os utentes abrangidos poderão levantar a sua medicação com 100% de comparticipação na farmácia da sua preferência, sem limites de montante associados. Com este investimento na promoção da saúde e da coesão social, a Câmara Municipal de Vozela reforça as suas redes de apoio à população carenciada, assegurando que nenhum munícipe em risco abdique dos seus tratamentos essenciais por incapacidade financeira. O Instituto Politécnico de Viseu passa a adotar, desde este mês de agosto, a designação de Universidade Politécnica de Viseu. A alteração decorre da entrada em vigor da Lei nº 16/2023, que alterou a Lei de Bases do Sistema Educativo e o regime jurídico das instituições de ensino superior, permitindo a transição aos politécnicos com acreditação institucional. A instituição assinala este momento como o reconhecimento de mais de 40 anos de história e do seu papel no desenvolvimento da região de Viseu. Apesar do novo nome, a Universidade Politécnica de Viseu sublinha que a matriz e a natureza do ensino ministrado permanecem inalteradas. A instituição continuará a ser constituída pelas suas 5 escolas superiores distribuídas por Viseu e Lamego: Educação, Tecnologia e Gestão, Agrária e Saúde, todas em Viseu, e Tecnologia e Gestão em Lamego. O artista Chico da Tina é o segundo nome confirmado no cartaz da 32ª edição da Feira Industrial e Comercial de Tondela, a FICTON, com atuação agendada para o dia 14 de setembro. Reconhecido por sucessos como Vícios, Sou Grande no Amor e Última Dança, Francisco Lima traz às festas da cidade a sua habitual abordagem irreverente e bem-humorada, caracterizada pela fusão do rap e do pop com os sons da concertina. Com esta confirmação, o músico junta-se a Slow J, o primeiro cabeça de cartaz anunciado para o certame, que sobe ao palco a 12 de setembro. O evento decorre entre os dias 11 e 16 de setembro no recinto da Feira Semanal, no Parque Urbano, segunda fase, prometendo movimentar a cidade ao longo de 6 dias de festividades. Foi assinado o contrato de financiamento para a requalificação do Penedo de Lamas, imóvel de interesse público situado na aldeia de Lamas, em Castro Daire. Trata-se de um investimento avaliado em cerca de 500 mil euros, cujo documento foi assinado pelo Presidente do Turismo de Portugal, Carlos Abade, pelo Presidente da Câmara Municipal de Castro Daire, Paulo Almeida, e homologado pelo Secretário de Estado do Turismo, Serviços e Comércio, Pedro Machado. O projeto prevê a criação de um centro de interpretação destinado a valorizar o monumento, preservando a sua integração no meio rural e promovendo a divulgação da sua história e relevância patrimonial. Além disso, a intervenção abrange a área envolvente, reabilitando edifícios antigos nas suas traças originais para lhes atribuir novas funcionalidades, transformando a zona num renovado polo de atração e dinamização local. Obrigado por fazer da VFM a sua escolha para se manter informado. Continuação de uma ótima quinta-feira.
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0: São 19 horas.
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2: Boa tarde, boa noite, bom dia. Hoje vai ser um dia em cheio, porque vamos falar de uma coisa docinha, nutritiva, às vezes um pouco calórica, ou seja, vamos falar de farturas aqui nas festas do Castelo, em Vouzela. E para nos falar dessa atividade que aqui, da mesma família, já vem sendo feita há mais de 40 e tal anos, para não dizer sim, 50, e eu estou a falar da família Ramos. O pai Ramos, tenho aqui o filho, o João Paulo Pereira Ramos, Lopes Ramos, perdão, é seguidor da tradição do pai, e eu lembro-me do pai andar aqui já há 40, 50 anos, quer aqui, quer em Oliveira, e já vamos ouvir o João, porque nos vai dizer que ele andou por muito mais lados. Esta tradição nasceu, curiosamente, de uma atividade que o pai do João exerceu no mercado que muita gente conhecia, da Feira de São Mateus, correto, no Pavilhão Lúcia. Eu próprio pensava que só andou no Pavilhão Lúcia aqui em Viseu, mas por aquilo que tivemos já a falar, acho que não, andou por muito lado. E foi daí que veio esta apetência por este. É um negócio, portanto, não pode dizer que é um passatempo, isto é um negócio. Ó João, o senhor é um de 5 irmãos, 3 rapazes, certo, e 2 raparigas. Infelizmente, seu pai morreu um bocado. Toda a gente morre fora de tempo, mas seu pai morreu muito fora de tempo, ainda tinha muito a dar. E então o João ficou com esta função de continuar a tradição. Portanto, é um daqueles filhos que agarrou no negócio do pai, não o deixou morrer e está a segui-lo. Essa sua opção era porque também já estava muito conhecedor do ramo, ou foi porque entendeu lá em Carvalhais, ou até na Póvoa, que não podia deixar desaparecer esta atividade? Como é que foi essa sua entrada a produzir e a fabricar farturas e depois vendê-las, porque quer ganhar dinheiro, lógico. Claro. Como é que foi isto? E bem-vindo aqui à VFM Rádio Vouzela, onde estou eu, Carlos Rodrigues, o Agostinho Bizarro e o Paulo Novo, portanto.
3: Antes de mais, boa tarde a todos. Quero agradecer à VFM, em particularmente ao Dr. Carlos Rodrigues, pela oportunidade que me está a dar por expor um pouco da nossa vida, o que foi a nossa vida das farturas Ramos, neste caso. E sim, aquilo que o senhor disse está correto.
2: Pronto, não menti.
3: Não mentiu nada, não mentiu nada. O início tudo começou há cerca de 50 anos, em que o meu pai começou a trabalhar como empregado de mesa num pavilhão de farturas, que era o pavilhão Farturas Lúcia, que eles faziam festas e romarias desde o norte do país até à zona centro, inclusive a Feira de São Mateus era uma delas. Mas o pavilhão Lúcia chegou a estar aqui instalado nas festas de Vouzela, pronto, mesmo nas festas aqui de Vouzela.
2: Essa é que eu não sabia.
3: Pronto, mas
2: é
3: sim,
2: mais um dado que veio para a história das festas. É o pavilhão Lúcia aqui, sim.
3: Sim, mas tiveram os dois a par um com o outro. No início, quando o meu pai iniciou as farturas Ramos, ficaram os dois instalados aqui em Vouzela.
2: E andaram, olhavam de lado um para o outro, ou não? A amizade era tão grande que se sustentavam e se deixavam estar um e outro na paz dos anjos, na boa harmonia.
3: Era porque eram outros tempos e a harmonia, eram outros tempos. As pessoas lidavam bem com esta. E era um negócio que, se formos a ver bem, as farturas há 50 anos acabava por ser quase uma novidade. Pronto, em alguns sítios não, mas em meios no centro do país e meios mais pequenos era uma novidade. Pronto, acabava por ser um negócio que dava para todos. Pronto, e imagina, chegou a fazer isso.
2: É engraçado que eu estive a ver, eu não sabia nada de farturas, estive a ver a história das farturas, e por aquilo que eu vi, isto aparece mais ou menos em Portugal em 1894, já no século XIX, através de um senhor, Manuel Jorge, que começou a trabalhar com churros espanhóis e depois deu a volta aos churros. Eu nem sabia que os churros eram antes e as farturas depois, mas parece que ele disse, ou aquilo que está na internet, é que primeiro eram os churros e depois este senhor, Manuel Jorge, é que trabalhou e deu a volta para as farturas. Portanto,
3: sim,
2: as farturas já têm muito mais de 100 anos. Portanto.
3: Tem, porque assim, as farturas, se vamos a ver bem, acabava por ser um doce típico até da Feira Popular de Lisboa, das grandes feiras do país, da Feira de Março, da Feira de São Mateus em Viseu. É bem dizer, quase que não existia este doce típico nas pequenas romarias, nas festas. Pronto, só depois, com a vinda das relotes e de mais concorrência, que acabou por se espalhar pelo país inteiro.
2: Como é que o seu pai, ele era de Carvalhais, não era?
3: Sim.
2: Eu sei que morava em Carvalhais, mas era mesmo lá?
3: Ele é natural da Lufinha.
2: Ah, também ali entre São Pedro e Viseu. Pronto.
3: São Pedro e Viseu.
2: Sim.
3: Só que, entretanto, os meus avós eram caseiros, foram para Carvalhais e lá ficaram. Daí é que depois o meu pai acabou por crescer, desde pequenino, em Carvalhais.
2: E a sua referência é Carvalhais?
3: Nossa referência é Carvalhais.
2: Como é que ele foi para as farturas? Podia ter ido para pedreiro, podia ter ido para carpinteiro, podia ter ido para, sei lá, para uma atividade qualquer, mas foi logo meter-se nas farturas. Ele era um homem que gostava de doces.
3: Não, o que acontecia na altura, há 50 anos atrás, havia pouco emprego, pouco trabalho, e então as farturas acabava por trazer muito emprego para a região. Inclusive havia muita gente aqui da nossa zona, estou a falar de Valadares, Carvalhais, São Pedro do Sul, que trabalhavam nas farturas, não digo, até nem era nas farturas, pronto, no pavilhão do meu pai.

0: Ver, estamos a fazer publicidade, mas olha, sim, vai passando.
1: É o que é.
0: E então começou lá como funcionário da parte da informática.
1: De informática, e qualidade e gestão.
0: E qualidade e gestão. Mas em Carvalhais também havia já pastelaria e doçaria, não havia já, quando andava na escola. Como é que o menino, filho do homem das farturas, não foi para essa área? Foi logo para aquela área top da informática.
1: É assim, eu tinha que estudar. Pronto, eu ajudava os meus pais ao fim de semana e estudava, não é? E tinha que tirar uma formação, não é?
0: Pois.
1: E o bichinho da informática também cresceu comigo, não é? Pronto, até porque eu, até 2021, trabalhei na empresa. Eu trabalhei na empresa há 25 anos e mais, eu ainda estou ligado a essa empresa.
0: Ainda está? Antes, infelizmente, enquanto seu pai foi vivo, trabalhava,
1: sim,
0: num lado e no outro.
1: Trabalhava nos dois lados.
0: Nos dois lados, só ao fim de semana, ou de vez em quando seu pai precisava, em algum evento onde que ele participava, se à tarde, à noite, ia também?
1: Ia também. Nós tínhamos situações, e já, quando digo nós, até falo já na minha esposa, porque já foi depois de casado.
0: A sua esposa que é da Póvoa, Arcozelo das Maias?
1: Não, a minha esposa é de Quintela de Queira, de Queira, Vouzela. Isto é curioso porque nós...
0: Olha, eu tinha a ideia, pronto, já mentia muita gente, tinha a ideia que ela era, que vocês moram na Póvoa, e eu pensei que ela era lá da Póvoa.
1: Não, a minha mãe é que é, a terra natal da minha mãe é da Póvoa de Arcozelo das Maias, por isso é que nós estamos lá a morar.
0: E eu pensei que era ao contrário, pensei que a Póvoa era a terra da sua esposa.
1: Mas, não.
0: Pronto,
1: não.
0: Peço perdão que já andei não a mentir tem, a muita gente.
1: Não tem problema nenhum.
0: Pronto, então já trabalhava com a sua esposa nas farturas, ela meteu-se bem nisso?
1: Meteu. Mas ela até foi um dos motores impulsionadores de eu ter continuado o negócio do meu pai.
0: Aí, em vez de ser o senhor a assumir, a dizer eu quero continuar o negócio do meu pai, sim, foi ela também que disse: João, avança.
1: Sim, porque isto funciona bem é com dois, porque se um não puxar, o outro também não vai atrás.
0: Pronto, e então, tem que ser dois a puxar para o mesmo lado.
1: Com certeza.
0: E ali, portanto, o senhor deixou a informática, ou ainda não deixou, portanto, não sei.
1: Eu ainda estou a trabalhar na informática, ainda presto serviço em informática, tive que criar uma segunda empresa. Uhum. Para prestar serviço.
0: Mas ainda presta serviço? Ainda arranja tempo, além das farturas, para fazer informática?
1: E não arranja tempo.
0: Ainda arranja tempo. Olha, então a sua esposa começou a ajudá-lo logo na produção ou na faturação? Ou o que é que ela começou a fazer consigo?
1: Ela começou nas vendas, pronto. Uhum. Nas vendas e depois na parte da logística, que também as pessoas pensam que não, mas acaba por ser quem olhar assim ao longe pensa que é um negócio pequeno, mas também tem muita logística por trás.
0: Você já tem quantas carrinhas?
1: É assim,
0: carrinhas, relotes?
1: Relotes. Nós na família temos três. Prontos, porque entretanto o meu pai faleceu e ele tinha duas relotes. Mas a funcionar no ativo só temos uma.
0: Ah, tá. Porque as outras estão paradas.
1: Estão paradas.
0: Estão à espera que o negócio progrida para relançar ou estão para apodrecer?
1: Não, é assim, pode progredir. Eu não sei quais são as minhas ideias do futuro, no caso da minha família, das minhas irmãs ou até da minha filha. Uhum. Nunca se sabe se no futuro não poderão arcar com o resto do negócio, não é?
0: Mas o senhor, infelizmente, quando seu pai morreu, foi o que ficou herdeiro mesmo nas partilhas. Portanto, ficou com este negócio nas partilhas, não foi?
1: É assim, não é herdeiro nas partilhas, é herdeiro... Uhum. A bem dizer, do negócio, porque eu propriamente, este investimento até desta relote, já o tinha feito ainda com o meu pai vivo.
0: O João já tinha comprado esta relote com o seu pai vivo?
1: Com o meu pai vivo.
0: Mas era para fazer frente ao seu pai em termos de negócio?
1: Não.
0: Ou era
1: não,
0: para complementar?
1: Era um complemento e, claro, as coisas também vão evoluindo. E eu sentia que havia alguma necessidade e algumas lacunas nas relotes que o meu pai tinha.
0: Uhum.
1: E fiz um refresh à imagem que nós tínhamos. Pronto, e por isso é que foi esse investimento.
0: É engraçado que o senhor usa mesmo as expressões da informática, refresh. Portanto, refrescou, pôs, sim, a andar esta situação. E é uma produção meio artesanal das farturas.
1: Certo.
0: Permite também outro tipo de negócio, outro tipo de produtos, ou é mesmo só fartura? O senhor, enquanto eu vejo às vezes outros lotes, farturas e churros e outras coisas, o senhor só se dedica às farturas?
1: Não, eu tenho farturas, também tenho churros, os churros recheados com diversos sabores, de chocolate, Kinder Bueno, Nutella, entre outros. E

0: Pois tenho os outros artigos complementares, que não é uma produção que eu faço ali na hora, mas pronto, tenho outros produtos que eu comercializo, que é o algodão doce, ou pipocas, ou as bebidas também, não é?
1: Ah, também tem isso aí. Pronto, também bebidas tem. Sei que tem.
0: É.
1: E o algodão doce, e apresenta isso nas festas e feiras,
0: certo,
1: para onde vai?
0: Apresento.
1: Olha, há bocado disse-me que isto era uma logística já pesada para isso. Em que é que consiste esta logística que o senhor tem? É comprimento, compra de produtos, etc. Quais são os produtos que tem que comprar para estas, para a produção das boas farturas?
0: Das boas farturas. Olha, antes de mais, nós optamos sempre por produtos de qualidade. Isso já foi um legado que eu trouxe do meu pai, pronto, que já na altura que o meu pai tinha atividade, sempre se pautou por produtos de qualidade, a nível dos óleos, das farinhas, de tudo. E depois, claro, tudo junto, tem que haver ali uma logística na questão do armazenamento, na questão depois da confecção dos mesmos, para que tudo dê certo.
1: E o João tem armazéns que chegam, ou tem que alugar espaços para arrendar, perdão, espaços para deixar os seus materiais?
0: É, não, tem armazém que chega, tem armazém que chega.
1: Tem lá na Póvoa?
0: É na Póvoa, é na Póvoa.
1: Ah, pronto, o centro da guarda de atividade é o Póvoa?
0: É Póvoa.
1: Carvalhais é uma terra só para visitar de vez em quando, para ver a mãe?
0: É isso mesmo, é isso mesmo. Apesar que uma das relotes até lá está em Carvalhais ainda.
1: Está lá guardadinha.
0: Guardadinha. E a outra está ao lado de um meu armazém, onde eu tenho os produtos armazenados, para servir também de armazém. Pronto,
1: é o que... A Erlote também é um armazém.
0: É, agora também serve de armazém. Como o próprio armazém já não chega, tem.
1: É como aqueles frigoríficos que muita gente tem, que já não congela, mas metem lá tudo. O arroz, a massa lá para dentro. Até uma espécie. Ó João, senhor, eu vejo sempre, não vou mentir, vejo sempre aqui por Vozela, por Oliveira, em São Pedro não digo.
0: Não sou, em São Pedro também.
1: Mas eu passo por lá menos, portanto, mas claro. Fazes três mercados.
0: Certo.
1: Mercados em termos concelhios. Que tipo de eventos concelhios é que costuma a cobrir isto? Que participa?
0: É assim, nós participamos pelo menos nos três maiores eventos da nossa região de Lafões. Pronto, temos as festas do São Pedro, as festas da cidade, temos as festas aqui do Castelo, e também temos as festas do Frango do Campo de Oliveira de Frades. Pelo menos são as nossas principais e as três top de festas.
1: Mas eu já o tenho visto, por exemplo, noutros eventos, no Natal e noutros lados, com a sua relote,
0: claro.
1: Às vezes estacionada para aí quase um mês.
0: Certo, certo.
1: Como é que faz essa gestão? Imagino que há dois concelhos a pedir a sua presença. O senhor deita a moeda ao ar, ou como é que vai dizer, olha, sou presidente, eu não posso porque já tenho. Como é que descalça a bota nestas alturas?
0: Não é fácil porque eu sou bastante acarinhado pelos três concelhos. Pronto, como o senhor sabe e já tinha referenciado na entrevista, eu acabo por pertencer aos três concelhos e os três concelhos me acarinham bastante, porque há uma, sou natural de Carvalhais, São Pedro Sul, pronto, é essa a minha naturalidade.
1: Pois.
0: Vim casar a Vozela.
1: E mas com uma senhora que era de Queirã.
0: Que era de Queirã, nem pois. Mais, nesse caso, concelho de Vozela.
1: E depois foi viver para Oliveira de Frades.
0: Portanto,
1: o senhor preenche o requisito total de um lafonense pleno.
0: Isso mesmo, nada melhor do que eu para representar Lafões.
1: Yeah, e sente esse carinho, até porque o senhor traz por trás de si uma carga simbólica, traz
0: certo.
1: O nome do seu pai, traz o nome das Farturas Ramos, que não é um nome qualquer, é o nome claro. De uma entidade, de uma empresa que já tem, que é uma espécie de imagem de marcas das nossas festas.
0: Certo.
1: O senhor sente-se acarinhado, como disse, e sente às vezes nas escolhas que tem que fazer, olha, não vou para Oliveira, vou para Vozela, ou vou para São Pedro, tem algum problema de dizer que não, ou tem que ser?
0: Não, tenho muitos problemas em dizer que não, mas eu sou uma pessoa que dificilmente digo não, dificilmente, é mesmo raro, apesar que até sou um bocadinho não é criticado, mas sim, um pouco criticado por não dizer mais vezes que não. Porque eu tenho de dizer sempre que sim. Claro que quando existe essa colisão de datas, por exemplo, o município de São Pedro, até gostava que lá estivéssemos presentes juntamente com a Vozela, aí temos que decidir o que é que será mais vantajoso, não é? Ou então, por exemplo, já não vamos há muito tempo a São Pedro, Epá, este ano vamos ter que sacrificar
1: para Oliveira. Para remarcar a posição, não é?
0: Para remarcar a nossa presença.
1: Já estou a
0: pensar. E a nossa posição.
1: Esta vinda para os concelhos, portanto, o senhor não vem para passear.
0: Não.
1: Vem para ganhar, portanto, e ninguém deve criticar por isso, eu pelo menos não critico, até eu felicito, porque as empresas só são boas como empresas se girarem lucro.
0: Claro.
1: E se reinvestir. Como é que é este mercado de relotes? Paga uma licença ou nem paga nada? Os municípios é que lhe pedem, por favor, para vir. Como é que é?
0: Não. Isto é assim. Isto, conforme acontece comigo, acontece com qualquer pessoa, com qualquer concorrente. É assim, nós temos que fazer um pedido à Câmara, de acordo com o evento. E depois esse pedido é deferido ou não. E depois há sempre um valor associado a isso. Há câmaras que eu tenho que uma pessoa paga antecipadamente, outras câmaras que é pago depois do evento. Pronto,
1: é pago em função do movimento que faz, ou não tem nada a ver com isso?
0: Não tem nada a ver com isso. Eu posso fazer muito movimento e pagar um valor, como posso estar parado a festa toda e pagar o mesmo valor. Não tem nada a ver com
1: isso. E se correr mal, nunca corre mal, mas se correr mal, quando vai a pagar, chora esse dinheiro?
0: Eu não choro porque fui eu acordado, o risco é meu. Claro que uma pessoa fica ressentido, não é? Mas até é um acordo e o acordo tem que se cumprir.
1: O senhor é daqueles à beira, palavra dada é palavra honrada.
0: Claro que sim.
1: E é, claro é por papéis ou é só por palavra? Que às vezes a gente vê certas pessoas que têm alto negócio só falam em palavras e não há papéis. Mas o senhor não, o senhor não é desses.
0: Não, é assim, eu sou uma pessoa de palavra e costumo honrar aquilo que contratualizo. Claro, nas questões camarárias há papéis, há documentos, há e-mails que se trocam, há registros. É claro que aí não há volta a dar, não é? E mesmo de outra forma também não há volta a dar. Até lhe posso dizer que eu já tive situações que tive que fazer decisões. Eu até posso lhe contar um episódio.
1: Faça a favor.
0: Há coisa de uns anos houve uma situação que aqui a nossa a festa da Vitela colidiu com a festa de Destriz.
1: Ah, ela. E, era aquela da Truta e da.
0: Isso mesmo. E eu já tinha-me comprometido com a Comissão de Festas de Destriz.
1: Com o senhor Arménio.
0: Com o senhor Arménio.
1: Sim.
0: Pronto. E nesse ano, aqui Vozela estava a ter um evento que era o Corpo de Deus. Era o Corpo de Deus seguido da Festa da Vitela. Vitela. E eu tinha tudo instalado aqui em Vozela para trabalhar, tinha autorização para estar aqui na Festa da Vitela. E eu, como me tinha comprometido com o Sr. Arménio e com a Comissão, mantive a minha palavra, desmontei aqui tudo e fui para Destriz.
1: E pôs esta gente a chorar.
0: Infelizmente. Está a ver? É um bocadinho, até a mim me custa mesmo.
1: Está a ver, mas se tivesse duas relotes, punha lá uma com alguém que soubesse e o senhor ficava aqui ou vice-versa.
0: Certo. Dava para fazer.
1: Está a ver? Está a ver como é que tem que pôr a outra relote a funcionar qualquer dia?
0: Pois sabe que aí precisa de um fartureiro.
1: É assim que se chama, fartureiro?
0: É assim, não sei se é o termo técnico, não é aquilo que muitas vezes me chamam, não sei se existe até a profissão fartureiro, sou-lhe sincero, ainda não procurei na Wikipédia, não procurei
1: se existe. Eu sabia que vinha falar com o João, tínhamos falado ontem, estive a preparar-me, não gosto de vir aqui em branco para nada, e não encontrei isso. Encontrei só as farturas, quando é que apareceram, agora lá o fartureiro.
0: Não. Pronto, isso se calhar até é uma alcunha que se diz a esta profissão, porque se a gente procurar até se diz pasteleiro.
1: Pois. Ah, desculpa. Ah, então é isso, pode ser fartureiro. Olha, claro. Seja fartureiro.
0: Claro.
1: Oh, João, eu vejo vocês quando estão lá naquele tachão grande, aquilo está a ferver, não?
0: Está. Está bastante.
1: Tem que ter cautela.
0: Tem que ter cautela.
1: Para não espirrar após Jesus.
0: Pois é.
1: Olha, eu vejo-vos com aquele. Como é que chama aquilo?
0: É uma seringa.
1: É uma seringa?
0: Sim.
1: Mas vejo às vezes a mexer uma coisa debaixo do braço, aquilo não faz calos. Como os pastores têm o calo do cajado, o senhor João não tem isso assim?
0: É assim, claro que nós acabamos por ter a resistência a esse tipo de trabalhos. É a mesma coisa que se calhar um pedreiro. Um pedreiro, se andar uma vida toda a puxar as pedras, vai ganhar aquela agilidade e força para puxar as pedras. Nós, pronto, claro, também acabamos por ter, o nosso corpo adapta-se a esse tipo de trabalhos.
1: Adapta-se. E a profissão de fartureiro, chamemos-lhe assim fartureiro, não é uma profissão qualquer, é preciso saber. É uma arte, só ou é saber e arte ou é tudo, ou não é nada disso.
0: Olha, é um misto de coisas, porque uma coisa é ser um fartureiro, um pasteleiro que produz e que faz farturas. Isso é, é uma parte do negócio.
1: Sim.
0: E depois tem a outra parte do negócio, que é a questão da venda e a interação com os clientes.
1: Uhum.
0: Porque se não houver esta interação...
1: Mas é mais a sua esposa, não?
0: Também eu também faço. Claro que a minha esposa é que está ali a dar a cara.
1: Ela é a cara da venda do negócio, para aquilo que eu sei, para aquilo que eu vejo. João, aquilo é tudo um bocado a olho, o tamanho da fartura, você já tem uma espécie de fita métrica nos olhos, ou como é que consegue não pôr uma muito maior para um cliente e outra mais pequenina, até depois vem lá tudo a borrar, os que têm mais... Como é que adequa... A medida da fartura. Como é que é com isso?
0: Olha,
1: olho ou tem no balcão alguma coisa que...
0: Não, neste caso acaba por ser a olho, mas eu vou-lhe confessar aqui uma coisa. É o olho, mas quem faz o corte das farturas, não sei se reparou, é a minha esposa. A minha esposa foi costureira aqui numa empresa aqui da região, na Forécia. Sim, foi 20 anos costureira lá. E então
1: tem aquela ideia já nos olhos.
0: Isso mesmo, tem a fita métrica nas mãos, por isso.
1: já estou a perceber. Vocês, os dois, como é que é a vossa vida em termos de tempo? Levantam-se muito cedo, levantam-se tarde, até porque se deitam muito tarde muita vez. É tudo controlado assim? Ainda tem alguns quintais para tratar? Não. Ou é só farturas?
0: Não, é assim, nós temos...
1: Ah, farturas e informática.
0: Está
1: bem.
0: Porque, é assim, temos farturas e informática, temos agora a falar em 100%, estamos a falar de 1% ou 2%, pronto, agora a informática caiu um bocadinho este ano, porque os outros anos para trás até têm tido bastante saída. No entanto, nós em casa também temos o nosso jardim, temos as nossas coisinhas, temos o nosso cãozinho, que a gente também precisa ter, também precisa tomar conta dele. E temos no sítio do armazém também um sítio para fazer manutenção, e somos tudo nós que fazemos manutenção.
1: João, há uma coisa que eu penso. E tenho dúvidas como é que um fartureiro divide o tempo. Porque há o verão, vê-se que estas festas todas, num lado e noutro, que provavelmente muitas vezes não têm mãos a medir, mas depois há o inverno.
0: Certo.
1: E eu vejo no inverno só o Natal e o Ano Novo, e não sei se haverá muita. Se já tem. Provavelmente já tem a tal festa de cerejas e outras, mas é um tempo mais morto, o inverno.
0: É assim, na altura, há uns anos atrás, há coisa de 10, 15 anos para trás, era um tempo morto, na altura do meu pai, pronto, porque ele chegava mais ou menos a setembro, até dezembro, não, só havia ali uma festa ou outra, uma festinha mais pequena que fazia, pronto, era mais parado. No entanto, conforme eu agora tenho o negócio agilizado, eu se quiser trabalhar o ano inteiro, posso trabalhar.
1: Consegue?
0: Consigo trabalhar.
1: Mas há eventos para isso?
0: Há eventos para isso.
1: Mas saindo aqui da região de Lafões ou só em
0: Lafões? Só na nossa zona. Temos,
1: desde... Onde é que o senhor vai fabricar tanta festa no inverno?
0: É verdade, parece incrível, mas é verdade. A nossa zona de Lafões, se nós formos contabilizar, temos festa todo o ano. Olha, desde... Pronto, começamos...
1: Eu estava com pena de si no inverno, já não tenho pena nenhuma.
0: Não precisa ter pena. Olha, temos, começando de trás para a frente, temos o Natal.
1: Isso aí, sim.
0: O Natal ocupa-nos um mês inteiro. Antes do Natal, temos o Halloween, que é assim, fazendo...
1: Em outubro.
0: Sim, o Halloween é o primeiro de novembro, sempre ali.
1: Sim.
0: Fazendo ali um bocadinho publicidade e referência ao município de Oliveira de Frades, porque eles fazem lá o Halloween, nós também lá estamos presentes. Na altura das colheitas, da castanha, há sempre eventos, há sejens, há outros tipos de eventos que nós acabamos por...
1: Mas, João, mas deve haver dias em que o senhor leva a relógio hoje e tira amanhã, não?
0: Sim. Sim, já há situações que tiro de um lado e ponho no outro.
1: Porque, eu já tenho visto a Oliveira aqui às vezes estar 15 dias ou até um mês.
0: Sim.
1: Mas nessa altura, tiro hoje, meto amanhã.
0: Com certeza. já temos situações que desmontamos de um lado e montamos no outro logo no dia a seguir. Eu vou-lhe dar um exemplo. Nós fazemos a festa do feijão em São Pedro Sul, em que muitas vezes aquilo é sexta e sábado, e no domingo é Santa Ofémia em Arcozelo.
1: E sai de um lado para o outro.
0: E saímos de um lado para o outro.
1: Vá lá que eu agora vou-lhe dar outra festa. É no último domingo no último sábado de julho, a festa de feijão aqui na Torre de Bilharicos. Portanto, começa a meter também essa na sua cabeça.
0: Por acaso estamos também um bocadinho ocupados nessa altura, mas não fica fora de hipótese. Não fica fora de hipótese, se calhar. Olha, para um
1: João, o senhor optou portanto, até para honrar a memória do seu pai, em prosseguir este negócio. Sente-se arrependido ou tomava a mesma decisão agora?
0: Eu tomava a mesma decisão, porque isto é um legado que veio do meu pai, pronto, isto era um negócio que eu acabei por crescer com ele, crescia e formei-me no que sou hoje, e sempre com o meu pai, mas não tirava uma vírgula no meu passado.
1: Não tirava uma vírgula. Uma outra coisa, vou-lhe perguntar, não sei se posso perguntar isto, este negócio... mete comida, é muito vistoriado e fiscalizado, quer pela ZAI e por outras coisas, ou nunca teve ninguém a chegar lá, ó amigo, para aí que eu quero ver?
0: Não, já tive, e ainda posso lhe dizer...
1: Já tremeu?
0: Não, eu não, uma pessoa não pode tremer quando está tudo bem, eu não tremo.
1: Mas lá for eu não, mas lá for alguém com um cartão alto, é azar, e o senhor, o primeiro
0: claro,
1: choque...
0: Faz sempre aquele impacto, quem não faz aquele impacto, mas não é que esteja receoso do que é que seja, porque é assim, eu também tenho uma empresa associada, que é fornecedora de serviço, que prestam um bom serviço, que fazem essa vistoria, e estou plenamente à vontade com qualquer fiscalização. Mas ainda há bem pouco tempo fui alvo de fiscalização e estava tudo ok.
1: Tudo ok, pronto, chegou ao fim, tudo sem. Sem.
0: Tudo sem.
1: Tudo sem. Meu caro João, eu tive um gosto enorme em falar consigo sobre este tema, porque é um tema que tem a ver com Lafões, com a marca identitária, claro, de Lafões. A Casa Ramos, sobretudo Ramos, estão muito associadas às nossas festas, e eu tive um prazer imenso de estar consigo e aqui com o Paulo Ramos e com o Agostinho a falarmos deste tema. Mas eu tenho que desejar toda a boa sorte do mundo, que eu quero vê-lo muito... Isto, se eu quero vê-lo, eu também quero andar.
0: Claro que
1: quero
0: sim.
1: Vê-lo nas festas todas, aí a vender farturas, e todos felizes e contentes.
0: E eu é que agradeço, quero agradecer mais uma vez à AVFM e ao Dr. Carlos e a toda a equipa pela oportunidade que me está a dar também de expor um bocadinho da nossa vida e daquilo que foi para trás o nosso percurso. Porque...
1: Obrigadinho, João.
0: Tá, obrigado.
1: E até sempre.
0: Tá,
1: vamos
0: obrigado.
1: Vendo por aí.
0: Claro que sim.
1: Por São Pedro, por Oliveira, por Bozela. Um abraço.
0: Tá, muito obrigado. Um abraço.
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3: 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Precisava de...

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0: vida é a maior dádiva do universo. Seja num sorriso, numa lágrima, num abraço ou numa queda. Para além da morte, não existe nenhuma barreira que a consiga fazer parar. Por isso não podes deixar que nenhuma barreira te faça parar de desfrutá-la. Cai, sorri, levanta-te e
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